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0: São 2 horas e 3 minutos.
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0: Temperatura atual, 18 graus.
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0: São 3 horas e 2 minutos.
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5: 7 da manhã, 6 nos Açores. Muito bom dia, boa quinta-feira. Olá, Sérgio.
6: Bom dia.
5: Sérgio Costa connosco. Muito bom dia e boa quinta-feira. O que é que temos de conhecer da atualidade?
6: Já acordo assinado o memorando de entendimento entre Estados Unidos e o Irão. Reforma laboral em debate no Parlamento. Proposta continua a suscitar dúvidas até de constitucionalidade.
5: Olá, João Fonseca. Olá, Ana. E no desporto, o que é que nos contas?
7: Mundial, Portugal empata e imprensa internacional arrasa Cristiano Ronaldo e o selecionador Roberto Martínez.
5: Bem, acordamos com muitas nuvens. Em muitas zonas do país, estamos agora com 17 graus em Lisboa, 16 no Porto e 22 em Faro. Estas são as notícias que marcam a atualidade nesta manhã, edição de Sérgio Costa.
6: Já lá vamos. Aquilo que é já um clássico da euforia, angústia da seleção nacional depois do arranque no Mundial com um empate frente ao Congo. Vamos também perceber o que diz a imprensa internacional sobre Cristiano Ronaldo e o selecionador Roberto Martínez. Para já, a confirmação da Casa Branca. Já vigora o acordo de cessar fogo entre os Estados Unidos e o Irão. O memorando foi assinado pelos dois presidentes, remotamente. Uma informação inicialmente avançada pelo porta-voz do Ministério dos Negócios Estrangeiros iraniano e agora confirmada por Washington. Começa assim o período de 60 dias para a assinatura de um acordo de paz efetivo, 60 dias em que Estados Unidos e Irão se comprometem a levantar os bloqueios navais no Estreito de Hormuz e parar com a ofensiva na região. No entanto, Teherão já veio dizer que caso Israel continue a atacar o Líbano, isso constituirá uma violação do cessar-fogo mediado pelo Paquistão. E precisamente a embaixadora paquistanesa em Portugal considera que Israel é uma pedra no sapato no acordo no Médio Oriente. Em entrevista à Renascença, Aisha Farouki diz-se otimista, mas pede responsabilidade a Tel Aviv.
8: Desde que o conflito começou no final de fevereiro, houve tantas ocasiões em que existia um acordo e depois havia um ataque, fosse no Líbano ou noutras partes, que arruinava a negociação, que já era frágil. Então sim, Israel é uma pedra no sapato. Nós estamos preocupados. Acho que até os Estados Unidos compartilham essa preocupação.
9: We are concerned, and I think we are not alone in that concern. I think even the United States shares that concern.
6: Aisha Farouki, a embaixadora do Paquistão em Portugal, entrevistada por Alexandre Abrantes Neves, para ler também no site da Renascença, no dia em que ficamos a saber que foi assinado o memorando de entendimento entre Estados Unidos e o Irão. E os líderes da União Europeia reúnem-se até sexta-feira em Bruxelas para debater o apoio à Ucrânia, um encontro em que participa o presidente Volodymyr Zelensky. Os 27 deverão reafirmar apoio político, militar e financeiro a Kiev, bem como a defesa de uma paz justa e duradoura face à invasão russa. Isto no momento em que avançam negociações de adesão da Ucrânia à União Europeia. A nomeação de um enviado europeu para negociar a paz com Moscovo é outro dos assuntos em cima da mesa. Agora, o desporto. Horas depois do desaire, do mau arranque da seleção portuguesa, a imprensa estrangeira reage ao empate de Portugal com o Congo e João Fonseca, Cristiano Ronaldo não escapa às críticas.
7: É verdade, demolidor. Começamos com o inglês The Independent. O capitão das esquinas foi visado e de que maneira? 10 homens e uma estátua. Portugal sacrifica mais um Mundial ao ego de Cristiano Ronaldo. Em Espanha, a marca fala de uma estreia de partir o coração. Roberto Martínez substituiu os grandes nomes da seleção portuguesa, todos menos um. Cristiano Ronaldo. O L'Equipe em França escreve que Portugal optou por oferecer ao mundo uma caricatura de si próprio. Para os italianos, da Gazeta dello Sport, Portugal desilude, CR7 ainda mais. Roberto Martínez, nas explicações após a igualdade a 1 na estreia com o Congo, preferiu olhar para o copo meio cheio.
10: O Mundial é um torneio que isso acontece. Há momentos que os desempenhos não estão a um nível. Relembrar no Mundial de Qatar, a Argentina perde contra a Arábia Saudita, depois ganha o Mundial. Em 2010, a Espanha perde contra a Suíça e ganha o Mundial. E esses não foram desempenhos de equipas que podem ser ganhadoras, mas foram.
7: Roberto Martínez, no outro jogo do grupo, esta madrugada, Grupo 4, a Colômbia, Grupo K, aliás, a Colômbia bateu por 3-1 o Uzbequistão.
5: O desporto com João Fonseca. E, Sérgio, foi há 9 anos o peço desculpa, mas estava aqui a ler uma notícia de ontem. Qual é o destaque de hoje?
6: Vamos falar da reforma laboral proposta pelo governo. O diploma chegou ao Parlamento, vai ser hoje debatida. Em causa estão mais de 100 alterações, mas muitas podem ser consideradas inconstitucionais. Na apreciação feita por Guilherme Drey, este especialista em direito do trabalho, considera que a reforma laboral defendida pelo governo representa um retrocesso e em nada vai contribuir para o aumento da produtividade.
11: Parte de um pressuposto que me parece que é um pressuposto errado, o pressuposto que a relação laboral neste momento é impeditiva da produtividade do país, quando não há nenhum dados, nenhum factos científicos que o demonstrem, além de que tem vários aspectos que são retrocessos, diria eu, relativamente àquilo que existe atualmente, sendo certo que em várias delas também há questões de constitucionalidade que são muito gritantes e por isso a minha expectativa é de que este projeto não deve ser aprovado.
6: Entre as alterações que podem violar a Constituição, este especialista, que teve um papel crucial na criação do Código de Trabalho de 2003, aponta o contrato de trabalho no âmbito das plataformas digitais, por exemplo, Ana.
5: Mas, Sérgio, há mais situações criticadas por este especialista em relação ao Código de Trabalho?
6: Sim, a possibilidade de uma empresa não reintegrar um trabalhador quando o tribunal entenda que o despedimento foi ilícito, desde que pague uma indemnização. Guilherme Drey esclarece que esta possibilidade já existe em casos específicos, mas o seu alargamento pode violar a Constituição.
11: Há aqui uma potencial violação do artigo 53 da Constituição, que tem que ver com a segurança no emprego, e o Tribunal Constitucional, de resto, também já se pronunciou sobre esta matéria em 2003.
6: A opinião de Guilherme Drey, especialista em Direito Laboral, professor na Universidade de Lisboa e entrevistado por Fátima Casanova, uma entrevista que ficará disponível no site da Renascença. Não é a nenhum favor, o Governo tem de ser claro quanto ao que pretende para as regiões autónomas, alerta feito na Renascença por Guilherme Silva, antigo deputado madeirense e ex-líder parlamentar do PSD. Em causa está um anúncio do Governo tem um grupo de trabalho para a revisão da Lei das Finanças Regionais no ano em que se celebram os 50 anos das autonomias. Guilherme Silva pede a Luís Montenegro que assuma responsabilidades.
12: E era bom que o PSD Nacional, que tem neste momento responsabilidades do Governo, tivesse uma posição clara na solidariedade para com as regiões autónomas. É preciso ter esta noção de cada um tem de assumir as suas responsabilidades.
6: Guilherme Silva, antigo deputado e líder parlamentar do PSD, em declarações a Manuela Pires, em vésperas do Congresso do PSD. Outra entrevista para ler no site da Renascença. Chegamos assim ao fim desta edição das 7 horas depois da estreia de Portugal no Mundial de Futebol. Certamente não foi aquilo que vocês estavam à espera.
5: Não foi.
6: Ou estavam a adivinhar de alguma forma.
5: Não, pronto, eu não sei, não ia à espera assim também, porque a história também nos diz, não é?
6: Sim.
5: Na nossa presença nestas coisas, muitas vezes não começa da mesma maneira.
6: É um clássico, não é? É um clássico.
5: Sim, mas também acho que as pessoas agora estão, pronto, é uma desilusão, é o fim do mundo. Calma,
6: mas mas há números interessantes que mostram que, de facto, o jogo ficou muito aquém das expectativas.
5: Sim, havia tão poucos remates.
6: É, exatamente. É sobre isso que vamos falar no explicador depois das 7h30.
5: Ah, é, vamos voltar a isso. Muito bem. Mas olhem, vou dizer-vos uma coisa, que é, obviamente, queremos ver Portugal a ganhar. Pronto, em geral, é de todos. Mas que um empate aconteça com esta equipa do Congo não me angustia tanto. Prefiro, não é, esta alegria para estas equipas do que, por exemplo, uma Alemanha. Percebem o que eu estou a dizer?
6: Okay.
5: Ou uma França, que seria uma coisa mais óbvia.
6: Empatamos,
5: pelo menos, olha, se é para empatar, que seja com uma equipa
8: Congo,
5: que não habitualmente
8: ganhar
5: ganha.
8: O Uzbequistão, por exemplo.
6: O primeiro gol, a última participação do Congo, na altura era Zaire, no Mundial, foi em 1974, imaginem, há mais de 50 anos, e este foi o primeiro gol daquele país, daquela seleção
5: mundial.
6: Lá está,
5: percebem, pelo menos é uma alegria.
8: Não nos tiramos esse gostinho.
6: Portugal se
5: Isso. Até já,
6: até
5: Sérgio.
6: Já.
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3: 7 horas agora mais 11 minutos, não se atrase, é quinta-feira, 18 de junho, estas são as manhãs da M24. Eu sou o Suzano e vou ficar consigo até bem perto. Desde 10, bom dia, tenha uma ótima quinta-feira.
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0: pobre ex-namorado, os vizinhos, agora já são 7h20, não se atrasa, bom dia, boa quinta-feira, prepare-se para mais um dia quente, diria eu, segundo o Instituto Português do Mar e da Atmosfera. Vamos ter azul, céu pouco nublado ou limpo, vento fraco a moderado, superando por vezes forte na faixa costeira a partir da tarde, e uma pequena, é mesmo pequena, descida da temperatura máxima. Máximas previstas de 27 graus para Sines, Odmira 29, 30 para Santiago de Cacém, Lisboa e Faro 31, 33 para Setúbal, Grândola e Ourique 35, 36 é a máxima prevista para Alcácer do Sal, Alvostrela e Beja, mais um grau para Évora, 37.
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0: Alison Moyet e este Week in the Presence of Beauty, um dos sucessos de Alison Moyet, que está de parabéns, é verdade, cantora e britânica, está a comemorar mais um aninho de vida. E são já, deixa cá ver, para não me enganar, 65. Parabéns à artista. Para além de uma carreira a solo, a Alison Moyet também ficou conhecida pelo seu trabalho na dupla dos Iazu, recordam-se, a banda formada no início da década de 80, os Iazu. Agora é a altura de lhe recordar aqui que é já... Hoje mesmo, mais logo, à noite, às 21 horas, que o Auditório Municipal de Alcácer do Sal recebe um evento solidário, organizado pela plataforma Reerguer Alcácer. Podem adquirir o vosso bilhete na sede do Atlético Clube Alcacerense, por exemplo, para, enfim, ajudarem quem necessita de vítimas das intempéries que assolaram grande parte do concelho de Alcácer do Sal. Gargalhadas solidárias, no fundo, é a proposta para mais logo, para reerguer Alcácer. Ana Rebentinha, Luís Filipe Borges, Vasco Correia, António Ramins e Jorge Serafim sobem então ao palco do Auditório Municipal de Alcácer do Sal. Mais logo à noite, 21 horas.
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0: Sara Correia na M24, agora 8 minutos para as 8. Bom dia, boa quinta. Bom, estávamos aqui a ouvir a Sara Correia. Amanhã ela vai estar por Aljustrel, por ocasião da Feira do Campo Alentejano, que começa amanhã e vai até domingo no Parque de Exposições e Feiras. Sara Correia e os Wet Bad Gang vão subir ao palco principal no Sara Correia amanhã sexta, os Wet Bad Gang no sábado e no domingo, na última noite, acontecerá ainda um espetáculo com Simply the Best, Tina Turner Tribute, um tributo à fantástica e enorme Tina Turner. Produtos regionais, artesanato, como sempre, colóquios, exposições, música e muita animação em mais uma edição da Feira do Campo Alentejano este fim de semana em Aljustrel. Ora, hoje, para quem gosta de um bom piquenique, se tiver disponibilidade para isso hoje, por que não fazer um piquenique para celebrar exatamente o Dia Internacional do Piquenique, que se celebra exatamente a 18 de junho, é hoje, e convida as pessoas de todas as idades este dia para desfrutarem de uma refeição ao ar livre, em contacto com a natureza e na companhia de famílias, dos amigos, colegas, enfim. É então para celebrar hoje o Dia Internacional do Piquenique. À hora certa, na M24, atualizamos as notícias do país e do mundo.
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2: Então, vamos lá à altura em que lhe contamos as notícias que marcam a manhã. Neste momento são 8, são 7 nos Açores. Sérgio Costa, o que é que destacas?
3: Assinado um memorando de entendimento entre Estados Unidos e Irão. Em entrevista à Renascença, Nobel da Paz, ucraniana Oleksandra Matvichuk duvida da disponibilidade de Putin para negociar.
2: Olá, João Fonseca.
4: Olá,
2: aqui no desporto.
4: Portugal empata no Mundial. Roberto Martínez defendeu-se e lançou crítica implícita ao slogan da Federação: vai dar Portugal.
2: São as notícias das 8 na Renascença, a edição de Sérgio Costa.
3: Já está em vigor o cessar-fogo entre Estados Unidos e o Irão. Foi antecipada a assinatura do memorando de entendimento. Donald Trump e Masoud Pezeshkian, os presidentes dos dois países, assinaram o documento na última noite. Mas afinal, André Rodrigues, o que diz este memorando entre Estados Unidos e Irão?
5: O entendimento agora assinado estabelece o fim imediato das operações militares entre os dois países e o compromisso de não agressão, que inclui o conflito no Líbano, logo envolvendo Israel no compromisso de cessar fogo. A partir daqui, começa uma contagem decrescente de 60 dias para tentar fechar um acordo final para a paz na região. Até lá, os Estados Unidos comprometem-se a levantar o bloqueio naval, a aliviar sanções e a desbloquear fundos iranianos que continuam congelados. Em troca, o Irão reabre o Estreito de Hormuz, garante a passagem segura de navios comerciais e reafirma que não vai produzir nem adquirir armas nucleares. As questões mais sensíveis relacionadas com o futuro do programa nuclear iraniano ficam para uma outra fase da negociação.
3: Entretanto, o Irão já disse que caso Israel continue a atacar o Líbano, isso constituirá uma violação do cessar-fogo mediado pelo Paquistão. E a embaixadora paquistanesa em Portugal alerta que Israel é justamente, considera ser a pedra no sapato neste acordo de cessar-fogo. Em entrevista à Renascença, Aisha Farouki pede responsabilidade a Tel Aviv.
6: Desde que o conflito começou no final de fevereiro, houve tantas ocasiões em que existia um acordo e depois havia um ataque, fosse no Líbano ou noutras partes, que arruinava a negociação, que já era frágil. Então sim, Israel é uma pedra no sapato. Nós estamos preocupados. Acho que até os Estados Unidos compartilham essa preocupação.
7: We are concerned, and I think we are not alone in that concern. I think even the United States shares that concern.
3: Aisha Farouki, embaixadora do Paquistão em Portugal, entrevistada por Alexandre Abrantes Neves, uma entrevista para ler também no site da Renascença. A diminuição dos contributos dos Estados Unidos para a NATO está a levar outros aliados a aumentar o investimento em defesa. Atlântica, Mark Rutte sublinha, no entanto, que em caso de agressão externa, dariam a resposta necessária, incluindo os Estados Unidos. Mark Rutte, esta manhã, em Bruxelas, à entrada para uma reunião de ministros dos negócios estrangeiros da Aliança Atlântica. Portugal perde competitividade e cai 3 posições no ranking mundial do IMD 2026 para a 40ª posição. A economia melhora, mas o país perde terreno onde a competitividade se decide na execução, nas instituições e nas empresas. À Renascença, o especialista em economia da Porto Business School, Filipe Grilo, acredita que o problema está em parte na eficiência empresarial, a fraca aposta na formação dos trabalhadores e na integração da inteligência artificial é vista também com alguns dos piores indicadores.
8: Portugal destaca-se negativamente pelo apoio à formação dos trabalhadores. Esse é claramente o pior indicador que nós temos. E depois nota-se também cada vez mais a discrepância da utilização da inteligência artificial e também a capacidade de utilizar a inteligência artificial nas empresas.
3: O economista Filipe Grilo e algumas das razões para a perda de competitividade em Portugal. E a reforma laboral é hoje debatida no Parlamento, sem aprovação garantida. O Chega já admitiu não ter encontrado caminho para um entendimento com o Governo. Depois de 2 reuniões com o Primeiro-Ministro, o debate acontece 1 mês depois da proposta do Governo para alterar o Código de Trabalho, dar entrada na Assembleia da República. Portugal empata e Roberto Martínez defende-se com o exagero das expectativas. João Fonseca.
4: Sim, a igualdade a 1 com o Congo e a frustração do resultado mostrou Roberto Martínez a responder àqueles que lançaram a candidatura portuguesa ao triunfo no Mundial e até ao próprio Presidente da Federação, Pedro Proença, que quer a equipa nacional, pelo menos nas meias finais.
9: Poder dizer de ganhar o Mundial, provavelmente é uma emoção que não ajuda a ganhar jogos.
4: Lembrando que o slogan da Federação é Vai dar Portugal. Roberto Martínez foi ainda responsabilizado pela imprensa internacional, pela titularidade de Cristiano Ronaldo e por ter deixado em campo até a final o capitão das esquinas. Não olhamos o Cristiano pela idade, pelo número, olhamos de como se sente e pelos aspectos relacionados com o jogo. As explicações de Roberto Martínez. Portugal divide agora o segundo lugar do grupo K com o Congo. Na liderança está a Colômbia, que venceu esta madrugada o Uzbequistão por 3-1.
2: O desporto com João Fonseca e na atualidade internacional, Sérgio, os líderes da União Europeia vão reunir-se em Bruxelas e vão debater o apoio à Ucrânia. É um encontro em que participa o presidente ucraniano, Volodymyr Zelensky.
3: E os 27 deverão reafirmar aí apoio político, militar e financeiro a Kiev, bem como a defesa de uma paz justa e duradoura face à invasão russa. Isto no momento em que avançam negociações de adesão da Ucrânia como elemento central para a estabilidade europeia. Contudo, Oleksandra Matvichuk, advogada ucraniana e vencedora do Prémio Nobel da Paz em 2022, admite que há também muito a fazer internamente nas reformas que podem levar ao processo de adesão da Ucrânia, mas a força que deve mover os ucranianos, diz, é o seu próprio desejo de reformas democráticas.
10: All democratic transition.
11: Toda a transição democrática e o processo de reforma são, antes de mais nada, necessários para o povo da Ucrânia. E o povo da Ucrânia reconhece isso. Primeiro, temos de fazer o nosso trabalho de casa e só depois aderir à União Europeia. Mas também é importante compreender que estamos a fazer este trabalho de casa, não num período de paz. Estamos a levar a cabo estas reformas num período de guerra em grande escala. É muito difícil. E é por isso que precisamos de apoio. Temos muito a fazer. Somos uma nação em transição. Foi apenas há 12 anos que tivemos a oportunidade de iniciar reformas democráticas após o colapso do regime autoritário na sequência da Revolução da Dignidade.
3: Em cima da mesa, em Bruxelas, estará ainda a nomeação de um enviado europeu para negociar a paz com Moscovo, mas a Nobel da Paz duvida da disponibilidade de Vladimir Putin.
10: You can communicate with Putin.
11: Embora se possa comunicar com Putin, este limitar-se-á a fingir negociações de paz e a utilizá-las como ferramenta para diminuir o apoio internacional à Ucrânia, ganhar tempo e facilitar a consecução dos seus objetivos. Vejam como ele está a agir com o presidente Donald Trump. Ele ganhou legitimidade porque, pela primeira vez, o presidente dos Estados Unidos apertou a mão ao maior sequestrador de crianças do mundo. Não é uma metáfora, é uma acusação formal do Tribunal Penal Internacional. E o que é que o presidente Trump recebeu em troca? Nada. Apenas um aumento do número de mortes e de outras vítimas civis na Ucrânia. Portanto, trata-se de um processo de imitação. Se queremos alcançar a paz, temos de tornar o preço da guerra para Putin mais elevado do que o preço da paz.
3: Alexandra Matvichuk, entrevistada por José Pedro Frazão. Mais uma entrevista para ler também em rr.pt.
2: Então é passar por lá. Até já, Sérgio. 8:07.
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1: São agora 8 horas mais 9 minutos.
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1: Quinta-feira, 18 de junho, estas são as manhãs da M24. Eu sou o Suzano e vou ficar consigo até bem perto das 10. Bom dia, tenha uma ótima quinta-feira.
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0: À toa com Luís Sergacheiro e Buba Espinho, são 8h18. Olhamos agora o tempo, a previsão do Instituto Português do Mar e da Atmosfera. Diz-nos que vamos ter um dia a sol com céu pouco nublado ou limpo, vento fraco, moderado, superando por vezes forte na faixa costeira a partir da tarde. Para hoje uma pequena descida da temperatura máxima, máximas previstas 27 graus para Sines, Odmira 29, 30 para Santiago. Em Lisboa e Faro, 31, 33, Setúbal, 35 para Grande Leiria, Alcácer de Sal, Alto Estrela e Beja, 36 e Évora poderá chegar aos 37 graus.
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0: 666, Paul McCartney aqui com a companhia de Michael Jackson. M24, agora 28 minutos para as 9. Bom dia, boa quinta. Se está de férias, espero que estejam a correr bem. Boas férias, continuação de boas férias. Ora, estávamos aqui a ouvir Paul McCartney. Hoje é dia de aniversário de Sir James Paul McCartney, o cantor, compositor britânico, mora hoje 84 anos de idade. É verdade, sendo que grande parte destes 84 foi a dar-nos boa música. Em 1979, o livro Guinness dos Records declarou como compositor musical de maior sucesso da história da música pop mundial de todos os tempos. McCartney teve 29 composições da sua autoria no primeiro lugar dos tops dos Estados Unidos da América, 20 das quais junto com os Beatles e restantes na sua carreira a solo ou com o seu grupo Wings. Continua ainda a editar livros e a dar concertos, fantástico, apesar dos 84 anos de idade. Parabéns então a Paul McCartney. Ora, hoje há música no quintal da música, às quintas no quintal, e hoje é quinta-feira, o quintal da música em Odmira recebe a partir das 21h30 um espetáculo com o grupo A Taberna da Terra Velhinha, entre acordeão, personagens e histórias populares. 5 artistas prometem uma noite divertida que recria o ambiente das antigas tabernas portuguesas. E como sempre também, no quintal da música, a entrada é gratuita.
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0: Porque é que a gente não se dá ação? É Miguel Gameiro na M24, agora 13 minutos para as 9. Ora, Miguel Gameiro, que vai estar em Santo António no próximo mês de julho, por ocasião da FASECO, que já tem data, 16, 17, 18 e 19 de julho. Santo António recebe mais uma edição da FASECO, o grande certame do Conselho de Odmira, durante 4 dias. O melhor da cultura, como sempre, gastronomia, tradição, artesanato, produtos locais do território e um programa repleto de animação para toda a família. No palco principal, concertos que prometem animar as noites da feira, com Buba Espinho no dia 17, no dia 18, Miguel Gameiro, os Polo Norte, e Toy atua no dia 19. FASECO, 16, 17, 18 e 19 de julho, Santo António Odmira, a entrada é gratuita. Bom, e agora tenho uma proposta para si, para quem gosta de uma boa caminhada. Esta é uma caminhada solidária, intervenção precoce, caminhamos juntos, a equipa local de intervenção precoce da Cercis Iago, oferta de sopinha e lanche depois da caminhada, mediante um donativo da sua parte, que é livre, é o que fica ao seu critério. É em Vila Nova de Santo André, a concentração será quando faltaram 6:45 da tarde, isto no, na sexta-feira, exatamente, dia 19, a concentração quando faltam 6:45 da tarde na Escola Secundária Padre António Macedo, a partida será às 9:15. Inscrevam-se e participem então nesta caminhada solidária. Se Cercis Iago, equipa local de intervenção precoce, é uma oportunidade para caminhar e ao mesmo tempo está a ser solidários.
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0: Chemical com Post Malone. Já a seguir vem a última da hora e logo depois temos as notícias da região com a jornalista Helga Nobre, informação regional. Logo a seguir, o mundo da economia no Pulsar Económico.
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3: Governo vai relançar programa Floresta Ativa nos próximos dias. APA lança concurso para estabilizar arribas da Praia da Samoqueira em Sines. Cabaz alimentar volta a subir e custa 257 euros.
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3: O Governo vai relançar nos próximos dias o programa Floresta Ativa, destinado a apoiar a limpeza e gestão de terrenos florestais. O anúncio foi feito pelo Secretário de Estado das Florestas, Rui Ladeira, que adiantou que o programa terá uma verba inicial de 4 milhões de euros. O apoio destina-se a proprietários florestais individuais ou organizados e prevê uma comparticipação de 650 euros por hectare. Segundo o governante, o objetivo é apoiar a gestão florestal e reforçar a prevenção contra incêndios. As candidaturas deverão ser feitas através da plataforma do Instituto da Conservação da Natureza e das Florestas, com apresentação de informação sobre a propriedade e uma fotografia georreferenciada do estado atual do terreno. Rui Ladeira explicou que o programa abrange cerca de 6.300 hectares e que nesta nova fase poderão ser incluídas todas as espécies florestais, incluindo a fileira do eucalipto, com valores diferenciados consoante o tipo de intervenção. O secretário de Estado adiantou ainda que está a ser estudada a possibilidade de haver adiantamentos para permitir que os proprietários tenham apoio financeiro antes da execução total das operações. O Governo admite reforçar a verba disponível caso os 4 milhões de euros sejam esgotados. A Agência Portuguesa do Ambiente lançou um concurso público para a empreitada de estabilização das arribas da Praia da Samoqueira, na freguesia de Porto Covo. O anúncio foi publicado esta quarta-feira. Segundo o documento, a intervenção pretende assegurar a consolidação e estabilização das arribas, tornando-as mais resilientes a fenómenos naturais e garantindo a proteção dos utilizadores da praia contra o risco de estabilização de material rochoso. A empreitada visa ainda melhorar as condições de segurança para as atividades desenvolvidas naquela zona costeira, nomeadamente pesca, oferta balnear e turismo. O prazo de execução do contrato é de 160 dias. De acordo com o anúncio, a obra tem financiamento europeu e enquadra-se no programa da Orla Costeira Spichel-Otseix e no Plano de Ação Litoral 21, no domínio da prevenção e gestão do risco. O cabaz alimentar monitorizado pela DECO Proteste voltou a subir na última semana. Segundo a Associação de Defesa do Consumidor, o conjunto de 63 bens essenciais custa agora 257,68 euros, mais 2,11 euros do que na semana anterior. A subida interrompe a trajetória de descida registada na semana passada. Entre 10 e 17 de junho, os maiores aumentos foram registados nos flocos de cereais, que subiram 18%, no carapau, que aumentou 16%, e na alface frisada, que ficou 12% mais cara. O cabaz analisado inclui produtos como carne, peixe, congelados, frutas, legumes, laticínios e bens de mercearia. Apesar da subida semanal desde o início do ano, comprar o mesmo cabaz custa menos 15,86 euros. Já em comparação com o início de 2022, o mesmo conjunto de produtos está quase 70 euros mais caro, segundo a DECO Proteste. O Clube de Tiro Desportivo de Santiago do Cacém tem 6 atletas convocados para representar Portugal em competições internacionais. Segundo o clube, este é um feito inédito na sua história e surge depois da conquista do Campeonato Nacional Individual de Trap 1, prova em que os atletas do clube ocuparam os 3 lugares do pódio. Paulo Vilhena sagrou-se campeão nacional, António Calado ficou em 2º lugar e Rui Candeias terminou na 3ª posição. O clube conquistou ainda o título de campeão nacional por equipas na mesma modalidade. Na sequência destes resultados, foram convocados para a seleção nacional Paulo Vilhena, António Calado e Rui Candeias em Trap 1, José Vilhena e Francisco Sebastião em Fosso Olímpico e Vítor Franco em Fosso Universal. A direção do Clube de Tiro Desportivo de Santiago do Cacém destacou que estes resultados são fruto do trabalho dos atletas, treinadores, dirigentes e restantes atiradores do clube. Para o clube, os atletas convocados são a face visível do sucesso, mas o momento é apresentado como resultado do espírito de equipa e da dedicação de todos os que integram o clube. Com estas convocatórias, o Clube de Tiro Desportivo de Santiago do Cacém reforça a sua afirmação no Tiro Desportivo Nacional e leva o nome do Conselho às competições internacionais. É tudo. Tenham um bom dia. Boa quinta-feira.
2: Foi a Informação Regional com Helga Nobre. Ela regressa ao Rádio Alfonso.
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2: E já a seguir, o Pulsar Económico.
5: Mais de 40% das empresas portuguesas já sentem o impacto da guerra comercial nas margens. É o destaque desta edição do Pulsar Económico.

0: O mais recente estudo de gestão de risco de crédito em Portugal, promovido pela Iberinform e pela Crédito e Caucione, conclui que 43% das empresas portuguesas, ou seja, mais de 4 em cada 10, já estão a sofrer os impactos diretos da guerra comercial global. Esta conjuntura de tensões geopolíticas e incerteza tarifária está a afetar negativamente a atividade corporativa no país, refletindo-se de forma expressiva no aumento dos custos de produção e, consequentemente, na redução das margens de lucro de cerca de 25% das organizações inquiridas. Para além do impacto severo da guerra comercial, o tecido empresarial nacional enfrenta outros obstáculos significativos à sua operação e estabilidade financeira. O relatório aponta que os encargos burocráticos e regulamentares surgem como uma forte preocupação para 33% dos inquiridos, logo seguidos pelos atrasos nos pagamentos por parte dos clientes e pelo aumento dos custos laborais. Outros desafios relevantes destacados pelas empresas incluem a dificuldade em captar novos clientes e o crescimento da concorrência no mercado. De acordo com o estudo European Economic Outlook da consultora KPMG, Portugal figura entre as economias europeias mais vulneráveis a uma eventual perturbação no abastecimento de jet fuel, o combustível para a aviação, motivada pela instabilidade no Estreito de Hormuz. O relatório alerta que esta situação pode desencadear um novo choque energético global, afetando diretamente a inflação, o consumo e os setores altamente dependentes da mobilidade internacional. No caso português, onde mais de 90% dos turistas internacionais chegam por via aérea, uma quebra acentuada nos voos ou cancelamentos em massa comprometeria gravemente o desempenho do turismo durante a época alta de verão. Apesar deste risco geopolítico, as projeções da consultora para a economia nacional permanecem relativamente favoráveis, antecipando um crescimento de 2% em 2026 e de 1,7% em 2027, valores que se situam acima da média estimada para a zona euro. No entanto, os analistas sublinham que a forte dependência de Portugal face ao setor do turismo cria uma exposição acrescida a choques externos. Uma crise prolongada na distribuição de combustíveis não só ia penalizar as exportações de serviços e as receitas externas do país, como teria impactos transversais no emprego e no dinamismo económico geral. Os portugueses encontram-se entre os consumidores europeus que mais antecipam uma aceleração na subida dos preços para os próximos 12 meses, de acordo com o estudo Euroconsumer Climate da GfK. Em maio, Portugal registrou 38 pontos no indicador que avalia esta expectativa, o que representa mais do dobro da média de 15 pontos na União Europeia e coloca o país no topo do espaço comunitário, a par da Dinamarca e acima de mercados como os Países Baixos, a Bélgica e a França. Ainda assim, este valor reflete um ligeiro recuo face aos 49 pontos registados no mês de abril, seguindo uma tendência geral de descida nos mercados europeus. Apesar desta acentuada preocupação com a inflação futura, o sentimento ainda não afetou negativamente a intenção de consumo das famílias portuguesas. O indicador que mede a disposição para realizar compras de maior valor, como mobiliário e eletrodomésticos, fixou-se em 19 pontos negativos, um resultado alinhado com a média europeia de 21 pontos negativos. Segundo os analistas, embora esta apreensão em relação aos preços ainda não se tenha traduzido numa quebra no consumo, a relação entre as expectativas de inflação e o comportamento de compras é um fator crítico que vai exigir um acompanhamento num futuro próximo. O Banco de Portugal colocou em consulta pública a sua Estratégia Nacional para os Pagamentos de Retalho 2030, propondo que os comerciantes e empresas em Portugal passem a ser legalmente obrigados a aceitar pagamentos com cartão ou outros meios digitais. Atualmente, os estabelecimentos comerciais são apenas obrigados por lei a aceitar moedas e notas, mas a intenção do supervisor bancário é mudar o quadro legislativo de forma que o consumidor possa escolher pagar por via eletrónica em qualquer setor. Para além da obrigatoriedade dos pagamentos digitais no comércio, a nova estratégia delineada até ao final da década prevê o fim progressivo do uso do cheque, promovendo alternativas mais rápidas e eficientes. O plano visa modernizar o ecossistema financeiro nacional, combater a economia paralela e preparar as infraestruturas portuguesas para o futuro lançamento e circulação do euro digital. Quase metade dos consumidores em Portugal, mais precisamente 44%, pretendem realizar compras durante a Black Friday ou a Cyber Monday, de acordo com o estudo Google Consumer Survey. O relatório revela que a intenção de compra dos portugueses está fortemente concentrada em períodos promocionais, sendo que apenas 7% dos inquiridos prefere fazer compras fora destas épocas de ofertas. Na hora de planear os gastos para esta temporada, a maioria demonstra contenção, cerca de 36% planeiam investir até 100€, 27% estimam gastar até 300€ e apenas 19% admitem alocar um orçamento de até 500€. O processo de decisão de compra é fortemente influenciado pelo ecossistema digital, com 56% dos consumidores a admitirem o recurso ao YouTube para fazer as suas escolhas. O papel desta plataforma de vídeo revela-se multifacetado, servindo para a descoberta de novos produtos, comparação de preços e análise de avaliações, as chamadas reviews, feitas por terceiros. Embora a chamada peak season de consumo arranca de forma mais intensa no final de outubro, o estudo sinaliza que a procura e as pesquisas online começam a registrar atividade logo a partir do início desse mês.
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1: 9 horas mais 17 minutos, é quinta-feira, 18 de junho, estas são as manhãs da M24. Eu sou o Susano e fico consigo aqui no rádio, até bem perto das 10. Bom dia, tenha uma ótima quinta-feira.
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0: Lancemos um slow com os 4:30. 9:28, olhamos agora o tempo, recuperando essa informação. Segundo o Instituto Português do Mar e da Atmosfera, vamos ter uma quinta-feira a sol com céu pouco nublado ao limpo, vento fraco a moderado, soprando por vezes forte na faixa costeira a partir de tarde, e para hoje uma pequena descida da temperatura máxima. As máximas apontam 27 graus para Sines, Odmira 29, 30 para Santiago do Cacém, Lisboa e Faro 31, Setúbal 33, Grândola e Ourique 35, 36 para Alcácer do Sal, Alvostrel e Beja, e Évora poderá chegar aos 37 graus.
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0: A Fúria do Açúcar com este clássico, diria eu. Eu gosto é do verão. Bom, por falar em verão, as temperaturas vão subir e de que maneira? A partir de sábado será um fim de semana muito quente. Prepare-se então para isso. Ainda bem que é o fim de semana, não é? Dá para refrescar no meio da praia. Bom, agora é a altura de lhe recordar que nos dias 26, 27 e 28 deste mês, claro está, a Festa do Livro, uma iniciativa da Fundação Caixa Agrícola Costa Azul, volta a dar vida ao Centro Histórico de Santiago do Cacém. Serão 3 dias ricos em atividades para todas as idades, com palestras, workshops, à Feira do Livro, claro, oficinas criativas, apresentações de livros, conversas com escritores, sessões de contos, exposições, música, teatro, poesia. Eu destacaria aqui 2 espetáculos, um com, de humor, com o humorista Eduardo Madeira, no dia 28, no dia 27, o concerto com Jorge Fernando e Fábia Rebordão. Festa do Livro, Fundação Caixa Agrícola Costa Azul, que acontece nos dias 26, 27 e 28, nesta quinta edição, digamos assim, capítulo 5 da Festa do Livro, será uma ode, é o principal tema, o tema ode à natureza.
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0: É Olivia Dean, M24. Estamos 5 minutos, já nem tanto, 5 minutos das 10. E antes de me despedir de si, tempo ainda para lhe falar do Festival do Petisco, da festa que vai acontecer na Festa de Verão, uma iniciativa do jornal O Leme. Data já, 3 e 4 do próximo mês, também já não falta tanto quanto isso. Uma festa, eu diria, para toda a família. Este ano com a novidade, com o Festival do Petisco. Bom, vá lá saborear um bom petisquinho. Como sempre, Arraial, animação, música, quermesse e petiscos. Sexta-feira, dia 3, Ricardo Lajinha anima a festa de verão. No sábado, Mário Neves. Há também DJ por lá. Há atuação da Marcha da Asas. Atuação também da Marcha do Cercal. E a festa acontece no dia 3 e 4, sempre a partir das 7:30 da tarde. Festa de verão no adro da Igreja de Santa Maria, em Vila Nova de Santo André. Agora sim, despeço-me de si, com aquele até mais logo, como sempre. Eu regresso ao rádio quando forem 5 da tarde. Até lá, desejo-lhe a continuação de uma fantástica quinta-feira. Até mais logo.
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2: Governo vai relançar programa Floresta Ativa nos próximos dias. A APA lança concurso para estabilizar arribas da Praia da Samoqueira em Sines. Cabaz alimentar volta a subir e custa 257 euros.
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2: O Governo vai relançar nos próximos dias o programa Floresta Ativa, destinado a apoiar a limpeza e gestão de terrenos florestais. O anúncio foi feito pelo Secretário de Estado das Florestas, Rui Ladeira, que adiantou que o programa terá uma verba inicial de 4 milhões de euros. O apoio destina-se a proprietários florestais individuais ou organizados e prevê uma comparticipação de 650 euros por hectare. Segundo o Governante, o objetivo é apoiar a gestão florestal e reforçar a prevenção contra incêndios. As candidaturas deverão ser feitas através da plataforma do Instituto da Conservação da Natureza e das Florestas, com apresentação de informação sobre a propriedade e uma fotografia georreferenciada do estado atual do terreno. Rui Ladeira explicou que o programa abrange cerca de 6.300 hectares e que nesta nova fase poderão ser incluídas todas as espécies florestais, incluindo a fileira do eucalipto, com valores diferenciados consoante o tipo de intervenção. O secretário de Estado adiantou ainda que está a ser estudada a possibilidade de haver adiantamentos para permitir que os proprietários tenham apoio financeiro antes da execução total das operações. O Governo admite reforçar a verba disponível caso os 4 milhões de euros sejam esgotados. A Agência Portuguesa do Ambiente lançou um concurso público para a empreitada de estabilização das arribas da Praia da Samoqueira, na freguesia de Porto Covo. O anúncio foi publicado esta quarta-feira. Segundo o documento, a intervenção pretende assegurar a consolidação e estabilização das arribas, tornando-as mais resilientes a fenómenos naturais e garantindo a proteção dos utilizadores da praia contra o risco de estabilização de material rochoso. A empreitada visa ainda melhorar as condições de segurança para as atividades desenvolvidas naquela zona costeira, nomeadamente pesca, oferta balnear e turismo. O prazo de execução do contrato é de 160 dias. De acordo com o anúncio, a obra tem financiamento europeu e enquadra-se no programa da Orla Costeira Spichel-Otzeis e no Plano de Ação Litoral 21, no domínio da prevenção e gestão do risco. O cabaz alimentar monitorizado pela DECO Proteste voltou a subir na última semana. Segundo a Associação de Defesa do Consumidor, o conjunto de 63 bens essenciais custa agora 257,68 euros, mais 2,11 euros do que na semana anterior. A subida interrompe a trajetória de descida registada na semana passada. Entre 10 e 17 de junho, os maiores aumentos foram registados nos flocos de cereais, que subiram 18%, no carapau, que aumentou 16%, e na alface frisada, que ficou 12% mais cara. O cabaz analisado inclui produtos como carne, peixes congelados, frutas, legumes, laticínios e bens de mercearia. Apesar da subida semanal desde o início do ano, comprar o mesmo cabaz custa menos 15,86 euros. Já em comparação com o início de 2022, o mesmo conjunto de produtos está quase 70 euros mais caro, segundo a DECO Proteste. O Clube de Tiro Desportivo de Santiago do Cacém tem 6 atletas convocados para representar Portugal em competições internacionais. Segundo o clube, este é um feito inédito na sua história e surge depois da conquista do Campeonato Nacional Individual de Trap 1, prova em que os atletas do clube ocuparam os 3 lugares do pódio. Paulo Vilhena sagrou-se campeão nacional, António Calado ficou em 2º lugar e Rui Candeias terminou na 3ª posição. O clube conquistou ainda o título de campeão nacional por equipas na mesma modalidade. Na sequência destes resultados, foram convocados para a seleção nacional Paulo Vilhena, António Calado e Rui Candeias em Trap 1, José Vilhena e Francisco Sebastião em Fosso Olímpico e Vítor Franco em Fosso Universal. A direção do Clube de Tiro Desportivo de Santiago do Cacém destacou que estes resultados são fruto do trabalho dos atletas, treinadores, dirigentes e restantes atiradores do clube. Para o clube, os atletas convocados são a face visível do sucesso, mas o momento é apresentado como resultado do espírito de equipa e da dedicação de todos os que integram o clube. Com estas convocatórias, o Clube de Tiro Desportivo de Santiago do Cacém reforça a sua afirmação no Tiro Desportivo Nacional e leva o nome do Conselho às competições internacionais. É tudo. Tenham um bom dia. Boa quinta-feira.
0: 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Temperatura atual, 25 graus.
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Luís Capaldi com Something in the Heavens, no arranque da edição de quinta-feira, 18 de junho, quando já estamos com 11 minutos dentro das 11 da manhã. Edição até bem pertinho das 13 horas. Edição da manhã, agora comigo, Edna Nobres.

a recordar este sexy back com Justin Timberlake na M24, já com 21 minutos para lá das 11 da manhã, edição de quinta-feira, 18 de junho. Eu sou Edna Nobres e vou continuar na sua companhia. Daqui a pouco vamos ter a atualização do tempo. Estão 26 graus a esta hora e o IPMA a continuar a prever bom tempo e também temperaturas altinhas hoje e nos próximos dias. A temperatura hoje a descer ligeiramente para voltar a subir a partir de amanhã. E atenção que no fim de semana vamos ter aí valores altinhos na temperatura, mas vamos também ter muito sol e algumas nuvens. A temperatura no fim de semana acima dos 30 graus na região, no interior, bem pertinho dos 40.

0: Taylor Swift e este fantástico Fate of Ophelia. M24. Já estamos com 31 minutos para lá das 11 da manhã, altura certa para olhar o tempo. O IPMA a continuar a prever para esta quinta-feira, 18 de junho, céu pouco nublado ao limpo, com vento fraco a moderado, a soprar-se de norte, noroeste no litoral oeste, e a soprar-se forte na faixa costeira ocidental a sul do Cabo da Roca a partir da tarde. Temos também hoje, quinta-feira, a pequena descida da temperatura máxima, em especial no norte e centro. As máximas hoje na região a atingirem os 27 graus em Sines, 28 para Odmira e 30 graus previstos em Santiago de Cacém. A esta hora já estamos com 26. Temos ainda mais no interior temperaturas de 34 graus para Grândola, 35 em Alcácer do Sal e 33 em Setúbal. Quanto às mínimas, conto com temperaturas mais baixas à noite, mínimas na casa dos 15 graus em Setúbal, previsão de 16 graus para Odmira, Santiago de Cacém, Grândola e Alcácer do Sal. A temperatura à noite em Sines a atingir os 17 graus nesta quinta-feira, que traz sol e também traz aqui à região céu limpo. Temos hoje e nos próximos dias temperaturas altas. A partir de sábado a temperatura tende a subir e até à próxima quarta-feira vamos ter temperaturas acima dos 30 graus na região. Para amanhã a temperatura mínima e máxima desce ligeiramente, coisa de 1-2 graus, nada de mais, e vamos ter ali por volta da hora de almoço um pouco mais de nuvens. Amanhã, sexta-feira. Já no dia de sábado, conto com uma manhã com céu pouco nublado, a tarde vai ser ligeiramente melhor, o fim de tarde já a voltarem as nuvens. Para domingo está um dia perfeito, porque a temperatura aumenta, a máxima e a mínima, e vamos ter praticamente céu limpo durante todo o dia. Vão ser assim os próximos dias aqui na região. É claro que no interior a temperatura vai ser mais alta, temos temperaturas entre os 38 e os 39 graus na região do interior. Vamos ter também algumas nuvens pontuais nos próximos dias.
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0: O IPMA diz que a temperatura pode subir nos próximos dias, a prever uma subida da temperatura a partir do fim de semana, e é provável que se venha a verificar também um período de tempo quente, com a maioria dos cenários a indicarem valores de temperatura máxima da ordem dos 40 graus em algumas regiões do território do continente, e as temperaturas mínimas, o IPMA também a prever valores que podem atingir os 20 graus ou temperaturas superiores em vários locais, isto já na próxima semana. Continuam os aguaceiros e possibilidade de trovoada mais na região norte, Guarda, Vila Real e também Bragança, ainda na zona de Aveiro e Porto, céu parcialmente nublado. Vai sendo assim os dias em Portugal continental. A sul está-se bem, está calor.
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0: 11h35, continue connosco. Boa manhã de quinta-feira.

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0: Reed com este Perfect Day, recordação de 1972, a 10 minutos do meio-dia.
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0: Ao meio-dia temos notícias da região, a edição trazida na rádio pela jornalista Helga Nobres. Temos logo depois Pulsar Económico de quinta-feira.
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0: E agora, os 4:30.

0: Tiques de Rico, os 4 e meia, aqui com Miguel Araújo, praticamente na reta final desta edição de quinta-feira. Eu volto, a primeira parte, claro, da edição da manhã, eu volto depois do meio-dia, depois da atualização da informação e também da edição de Pulsar Económico com a edição da Hora de Almoço. Recordo que hoje, quinta-feira, a seguir à 1 da tarde, temos na M24 Inyang, Hora da Saúde, com o doutor Jaime Barata. Não pode perder.
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0: Voltamos já a seguir.
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2: Com a jornalista Helga Nopes.
3: Governo vai relançar programa Floresta Ativa nos próximos dias. A APA lança concurso para estabilizar arribas da Praia da Samoqueira em Sines. Cabaz alimentar volta a subir e custa 257 euros.
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3: O Governo vai relançar nos próximos dias o programa Floresta Ativa, destinado a apoiar a limpeza e gestão de terrenos florestais. O anúncio foi feito pelo Secretário de Estado das Florestas, Rui Ladeira, que adiantou que o programa terá uma verba inicial de 4 milhões de euros. O apoio destina-se a proprietários florestais individuais ou organizados e prevê uma comparticipação de 650 euros por hectare. Segundo o governante, o objetivo é apoiar a gestão florestal e reforçar a prevenção contra incêndios. As candidaturas deverão ser feitas através da plataforma do Instituto da Conservação da Natureza e das Florestas, com apresentação de informação sobre a propriedade e uma fotografia georreferenciada do estado atual do terreno. Rui Ladeira explicou que o programa abrange cerca de 6.300 hectares e que nesta nova fase poderão ser incluídas todas as espécies florestais, incluindo a fileira do eucalipto, com valores diferenciados consoante o tipo de intervenção. O secretário de Estado adiantou ainda que está a ser estudada a possibilidade de haver adiantamentos para permitir que os proprietários tenham apoio financeiro antes da execução total das operações. O Governo admite reforçar a verba disponível caso os 4 milhões de euros sejam esgotados. A Agência Portuguesa do Ambiente lançou um concurso público para a empreitada de estabilização das arribas da Praia da Samoqueira, na freguesia de Porto Covo. O anúncio foi publicado esta quarta-feira. Segundo o documento, a intervenção pretende assegurar a consolidação e estabilização das arribas, tornando-as mais resilientes a fenómenos naturais e garantindo a proteção dos utilizadores da praia contra o risco de estabilização de material rochoso. A empreitada visa ainda melhorar as condições de segurança para as atividades desenvolvidas naquela zona costeira, nomeadamente pesca, oferta balnear e turismo. O prazo de execução do contrato é de 160 dias. De acordo com o anúncio, a obra tem financiamento europeu e enquadra-se no programa da Orla Costeira Spichel-Otzeis e no Plano de Ação Litoral 21, no domínio da prevenção e gestão do risco. O cabaz alimentar monitorizado pela DECO Proteste voltou a subir na última semana. Segundo a Associação de Defesa do Consumidor, o conjunto de 63 bens essenciais custa agora 257,68 euros, mais 2,11 euros do que na semana anterior. A subida interrompe a trajetória de descida registada na semana passada. Entre 10 e 17 de junho, os maiores aumentos foram registados nos flocos de cereais, que subiram 18%, no carapau, que aumentou 16%, e na alface frisada, que ficou 12% mais cara. O cabaz analisado inclui produtos como carne, peixes congelados, frutas, legumes, laticínios e bens de mercearia. Apesar da subida semanal desde o início do ano, comprar o mesmo cabaz custa menos 15,86 euros. Já em comparação com o início de 2022, o mesmo conjunto de produtos está quase 70 euros mais caro, segundo a DECO Proteste. O Clube de Tiro Desportivo de Santiago do Cacém tem 6 atletas convocados para representar Portugal em competições internacionais. Segundo o clube, este é um feito inédito na sua história e surge depois da conquista do Campeonato Nacional Individual de Trap 1, prova em que os atletas do clube ocuparam os 3 lugares do pódio. Paulo Vilhena sagrou-se campeão nacional, António Calado ficou em 2º lugar e Rui Candeias terminou na 3ª posição. O clube conquistou ainda o título de campeão nacional por equipas na mesma modalidade. Na sequência destes resultados, foram convocados para a seleção nacional Paulo Vilhena, António Calado e Rui Candeias em Trap 1, José Vilhena e Francisco Sebastião em Fosso Olímpico e Vítor Franco em Fosso Universal. A direção do Clube de Tiro Desportivo de Santiago do Cacém destacou que estes resultados são fruto do trabalho dos atletas, treinadores, dirigentes e restantes atiradores do clube. Para o clube, os atletas convocados são a face visível do sucesso, mas o momento é apresentado como resultado do espírito de equipa e da dedicação de todos os que integram o clube. Com estas convocatórias, o Clube de Tiro Desportivo de Santiago do Cacém reforça a sua afirmação no Tiro Desportivo Nacional e leva o nome do Conselho às competições internacionais. Por agora é tudo. Continuação de uma boa tarde.
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2: Meio-dia com 8 minutos.
0: Temperatura atual, 27 graus.
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5: Mais de 40% das empresas portuguesas já sentem o impacto da guerra comercial nas margens. É o destaque desta edição do Pulsar Económico.

O mais recente estudo de gestão de risco de crédito em Portugal, promovido pela Iberinform e pela Crédito e Caucione, conclui que 43% das empresas portuguesas, ou seja, mais de 4 em cada 10, já estão a sofrer os impactos diretos da guerra comercial global. Esta conjuntura de tensões geopolíticas e incerteza tarifária está a afetar negativamente a atividade corporativa no país, refletindo-se de forma expressiva no aumento dos custos de produção e, consequentemente, na redução das margens de lucro de cerca de 25% das organizações inquiridas. Para além do impacto severo da guerra comercial, o tecido empresarial nacional enfrenta outros obstáculos significativos à sua operação e estabilidade financeira. O relatório aponta que os encargos burocráticos e regulamentares surgem como uma forte preocupação para 33% dos inquiridos, logo seguidos pelos atrasos nos pagamentos por parte dos clientes e pelo aumento dos custos laborais. Outros desafios relevantes destacados pelas empresas incluem a dificuldade em captar novos clientes e o crescimento da concorrência no mercado. De acordo com o estudo European Economic Outlook da consultora KPMG, Portugal figura entre as economias europeias mais vulneráveis a uma eventual perturbação no abastecimento de jet fuel, o combustível para a aviação, motivada pela instabilidade no Estreito de Hormuz. O relatório alerta que esta situação pode desencadear um novo choque energético global, afetando diretamente a inflação, o consumo e os setores altamente dependentes da mobilidade internacional. No caso português, onde mais de 90% dos turistas internacionais chegam por via aérea, uma quebra acentuada nos voos ou cancelamentos em massa comprometeria gravemente o desempenho do turismo durante a época alta de verão. Apesar deste risco geopolítico, as projeções da consultora para a economia nacional permanecem relativamente favoráveis, antecipando um crescimento de 2% em 2026 e de 1,7% em 2027, valores que se situam acima da média estimada para a zona euro. No entanto, os analistas sublinham que a forte dependência de Portugal face ao setor do turismo cria uma exposição acrescida a choques externos. Uma crise prolongada na distribuição de combustíveis não só ia penalizar as exportações de serviços e as receitas externas do país, como teria impactos transversais no emprego e no dinamismo económico geral. Os portugueses encontram-se entre os consumidores europeus que mais antecipam uma aceleração na subida dos preços para os próximos 12 meses, de acordo com o estudo Euroconsumer Climate da GFK. Em maio, Portugal registrou 38 pontos no indicador que avalia esta expectativa, o que representa mais do dobro da média de 15 pontos na União Europeia e coloca o país no topo do espaço comunitário, a par da Dinamarca e acima de mercados como os Países Baixos, a Bélgica e a França. Ainda assim, este valor reflete um ligeiro recuo face aos 49 pontos registados no mês de abril, seguindo uma tendência geral de descida nos mercados europeus. Apesar desta acentuada preocupação com a inflação futura, o sentimento ainda não afetou negativamente a intenção de consumo das famílias portuguesas. O indicador que mede a disposição para realizar compras de maior valor, como mobiliário e eletrodomésticos, fixou-se em 19 pontos negativos, um resultado alinhado com a média europeia de 21 pontos negativos. Segundo os analistas, embora esta apreensão em relação aos preços ainda não se tenha traduzido numa quebra no consumo, a relação entre as expectativas de inflação e o comportamento de compras é um fator crítico que vai exigir um acompanhamento num futuro próximo. O Banco de Portugal colocou em consulta pública a sua Estratégia Nacional para os Pagamentos de Retalho 2030, propondo que os comerciantes e empresas em Portugal passem a ser legalmente obrigados a aceitar pagamentos com cartão ou outros meios digitais. Atualmente, os estabelecimentos comerciais são apenas obrigados por lei a aceitar moedas e notas, mas a intenção do supervisor bancário é mudar o quadro legislativo de forma que o consumidor possa escolher pagar por via eletrónica em qualquer setor. Para além da obrigatoriedade dos pagamentos digitais no comércio, a nova estratégia delineada até ao final da década prevê o fim progressivo do uso do cheque, promovendo alternativas mais rápidas e eficientes. O plano visa modernizar o ecossistema financeiro nacional, combater a economia paralela e preparar as infraestruturas portuguesas para o futuro lançamento e circulação do euro digital.
Quase metade dos consumidores em Portugal, mais precisamente 44%, pretendem realizar compras durante a Black Friday ou a Cyber Monday, de acordo com o estudo Google Consumer Survey. O relatório revela que a intenção de compra dos portugueses está fortemente concentrada em períodos promocionais, sendo que apenas 7% dos inquiridos prefere fazer compras fora destas épocas de ofertas. Na hora de planear os gastos para esta temporada, a maioria demonstra contenção, cerca de 36% planeiam investir até 100 euros, 27% estimam gastar até 300 euros e apenas 19% admitem alocar um orçamento de até 500 euros. O processo de decisão de compra é fortemente influenciado pelo ecossistema digital, com 56% dos consumidores a admitirem o recurso ao YouTube para fazer as suas escolhas. O papel desta plataforma de vídeo revela-se multifacetado, servindo para a descoberta de novos produtos, comparação de preços e análise de avaliações, as chamadas reviews, feitas por terceiros. Embora a chamada peak season de consumo arranque de forma mais intensa no final de outubro, o estudo sinaliza que a procura e as pesquisas online começam a registrar atividade logo a partir do início desse mês.

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1: A edição de Pulsar Económico na rádio, sempre atualizada a edição a seguir à informação da região, depois do meio-dia e de regresso quando forem duas da tarde. Para escutar a edição desta quinta-feira também às seis da tarde no 102.7.
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1: Já estamos com meio-dia, mais 16 minutos no relógio da rádio. Edição da tarde de quinta-feira, 18 de junho. Eu, Edna Nobre, vou estar até às 13 horas consigo.
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0: E na rádio, a seguir à 1 da tarde, nesta quinta-feira, temos a edição de Inian Hora da Saúde com o Dr. Jaime Barata. Não perca Inian Hora da Saúde, depois das 13 horas.
1: Eu estou de regresso a seguir às 2 da tarde.

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4: Muito boa tarde, caros e caras ouvintes, de volta ao Yin Yang Hora da Saúde. Hoje tenho comigo a Rita. Boa tarde, Rita.
5: Boa tarde.
4: Antes de mais, obrigado por estares aqui connosco, pelo convite. A Rita é mentora de um projeto muito interessante de agricultura biológica que se chama A Cerquinha. Então, antes de mais, gostaria de perguntar à Rita, também para explicar aos nossos ouvintes, o que é necessário para se ter no nosso país uma certificação de agricultura biológica.
5: Então, para ter uma certificação de agricultura biológica, inicialmente existem duas opções, que é ou já existir uma produção e ser feita uma conversão para a agricultura biológica, ou um terreno que está baldio, sem qualquer tipo de uso, e nessas situações a certificação pode ser imediata. Se for comprovado que não existia lá nada, que era uma pastagem natural, sem qualquer tipo de contaminações, a certificação é imediata. Após isso, há uma série de regras que depois têm de ser cumpridas.
4: A nível de terreno, não sei se o que eu vou dizer é um disparate, mas não tem que haver uma linha de terreno para garantir que as culturas dos vizinhos não contaminam a cultura biológica?
5: Sim. Uma das coisas que se tem de cumprir tem a ver com a envolvência
4: um perímetro
5: do terreno. Sim, exatamente. É obrigatório a criação de cebras para proteger o máximo possível, mas há sítios onde, efetivamente, tendo em conta a vizinhança, não é possível instalar uma produção biológica.
4: Mas as cebras também têm outros segredos, não é? Convivam alguns passarinhos a nidificar ali, que depois também são amigos da horta, ou é só mesmo para proteger o perímetro?
5: Não, as cebras também têm essa vantagem, também com produzir flor, vamos chamar essas auxiliares, portanto, tudo o que nós pudermos ter, máximo diversidade possível de plantas e zonas de sombra, isso é sempre uma mais-valia.
4: Ok. Então, e diz-me lá, o que é que vocês produzem essencialmente na vossa quinta?
5: Então, nós na nossa quinta, o nosso objetivo, acima de tudo, é a variedade e não a quantidade. Dessa forma, nós começámos por fazer cabazes, que entregávamos porta a porta. Portanto, precisávamos ter o máximo possível de variedade de produtos para compor os cabazes. Não nos servia nada ter um cabaz com dois ou três produtos para oferecer.
4: Claro, um cabaz só com cenouras ou só com batatas.
5: Só com cenouras e alfaces. Então, nós temos as ervas aromáticas, temos atualmente cerca de 50 aromáticas diferentes. Depois temos as saladas, as alfaces, as misunas, mostarda, rúcula. Depois temos as couves, temos também de ter o máximo possível de variedade de couves, os courgettes, os tomates, as abóboras, os pepinos, as berinjelas, tudo dentro da sua época, né? Privilegiamos a sazonalidade de cada produto. Portanto, vamos sempre tendo, ao longo do ano, esta variedade.
4: Portanto, não tem culturas nenhumas em estufa?
5: Temos também em estufa, porque assim, a estufa, no signo, nós podemos fazer tudo o que fazemos em estufa cá fora. A estufa consegue-nos produzir produtos de melhor qualidade no inverno, por estar num ambiente protegido, com mais calor. Portanto, a estufa essencialmente o que faz é isso, é dar ali aquele ambiente mais quentinho. Não é por isso que tem de se aplicar a essa associação da estufa ser uma coisa má, mas não é necessariamente uma coisa má. A estufa cria aquele ambiente que para algumas plantas é benéfico para o seu crescimento.
4: E a nível de pragas, também é uma proteção a estufa? Ou por haver mais calor, também potencializa mais o aparecimento de alguma bicharada?
5: Sim, a estufa, um dos problemas é esse, é a umidade que aumenta os fungos, o aparecimento de alguns fungos. Nós temos de tentar, através de arejamentos, através de tratamentos naturais que vamos utilizando, tentar ao máximo minimizar, mas em biologia não podemos querer ter tudo,
4: claro,
5: sem furinhos e sem os funguinhos aqui e ali.
4: E a nível de tratamentos naturais, assim, podes dar algum exemplo aos nossos ouvintes do que é que se usa em agricultura biológica para combater, sei lá, os pulgões, por exemplo?
5: Para combater os pulgões, nós podemos fazer, por exemplo, uma calda com as ortigas, que cheira muito, muito mal, mas ela é eficaz. E depois existem várias caldas de ervas que nós podemos fazer, com várias finalidades. E depois temos também alguns produtos já de compra, que são produtos com princípios naturais. Alguns são bactérias, que são ativadas pela água e que combatem as pragas, não têm qualquer tipo de malefício para nós, não têm intervalos de segurança, não têm nada disso. E depois é tentar jogar também com aquilo que se chama a luta biológica, que é, por exemplo, para os pulgões, a questão das joaninhas. Se nós não utilizarmos químicos que matam os insetos, nós vamos ter uma maior concentração de insetos benéficos e esses insetos benéficos vão acabar por lutar contra os maléficos.
4: Aliás, eu ouvi dizer, e penso que está correto, que a joaninha é utilizada como símbolo da agricultura biológica, porque em plantas que têm pesticidas, as joaninhas não vão de todo.
5: Sim, eu não sei se não vão, porque também não tenho essa experiência para utilizar os pesticidas. O que acontece é, as larvas da joaninha são umas devoradoras vorazes dos pulgões. Não, nem é tanto o estado adulto da joaninha. O que elas fazem? Elas vão pôr ovos no sítio onde há pulgões. E, efetivamente, elas conseguem... Eu sempre achei que fosse um bocadinho
4: de
5: conversa.
4: Vão pôr ovos ao pé do banquete.
5: Exatamente. E durante o seu crescimento, as larvas vão se alimentar dos pulgões e elas conseguem, efetivamente, dar a volta a essas pragas. Mas pronto, depois há outras coisas. Portanto, nós, se tivermos uma planta com pulgões, no meio de várias, nós vamos eliminar essa planta, né? Para que não haja
4: propagação
5: das restantes, mas na agricultura biológica vamos sempre ter de,
4: portanto,
5: lidar com essas coisas, contar com isso.
4: Dá-me a trabalhar.
5: Dá.
4: Então, e diz-me uma coisa, uma semente, por ser biológica, vocês produzem as próprias sementes?
5: Podemos produzir.
4: Dentro do possível.
5: Nós podemos comprar também.
4: Sim, uma semente, por ser biológica, é mais resistente à partida a pragas, ao rigor do clima, ou é igual a uma semente filha de uma planta que toda a vida levou químicos e agrotóxicos?
5: Aí a questão é mais ser uma semente cuja origem seja o mais perto possível do local onde eu vou semear a seguir. Por exemplo, é mais interessante nós comprarmos sementes de variedades tradicionais e portuguesas para cultivar em Portugal do que estarmos a comprar sementes estrangeiras que não estão adaptadas ao nosso clima. Em termos dessa diferença, não sei se faz assim tanta diferença. A única diferença é que é uma semente obtida de uma planta que foi produzida em modo de produção biológico. Normalmente, elas... Pelo menos em Portugal, elas ainda não têm o nível de seleção que têm as sementes convencionais.
4: E assim, a nível de aceitação por parte dos consumidores, achas que a agricultura biológica está a crescer?
5: Sim, sem dúvida. Acho que cada vez mais as pessoas estão, felizmente, preocupadas com a contaminação que existe nos alimentos e que procuram... É muito engraçado porque as pessoas começam por procurar quando são pais, pelos filhos, porque querem dar a sopa aos filhos o mais
4: puro possível,
5: de pesticidas possível, e muitas dessas pessoas começam a partir daí, percebem efetivamente que os produtos são diferentes, mesmo em termos de sabor, de durabilidade, porque são produtos que são colhidos por encomenda, portanto são muito mais frescos, e daí, né, dessa preocupação inicial com os filhos, passam depois para eles próprios.
4: Existem de facto produtos da agricultura intensiva que não têm de todo sabor, mas o nosso cérebro prega-nos uma partida, ou seja, a nossa memória consegue recriar numa coisa sem sabor o sabor de algo idêntico que nós consumimos, que de facto tinha sabor.
5: Sim.
4: Agora, quando mordemos uma maçã, por exemplo, da agricultura biológica, nós percebemos uma intensidade de sabor que às vezes nos remete para a infância, desde a infância que não comíamos uma coisa assim.
5: É verdade. E o que se nota é que quando começamos a consumir, ou seja, se calhar nota-se alguma diferença quando se passa do convencional e dos produtos sem sabor de produções intensivas para produtos mais locais mesmo, que não sejam com certificação biológica, né? Que sejam de pequenas produções, já se nota a diferença. Eu acho que se nota ainda mais diferença é quando nós depois em algum momento voltamos a consumir um produto dessas produções intensivas. sabe nada, é impressionante, que sabe sintético, não sei bem explicar.
4: Sim, sim.
5: Parece que não é um doce natural.
4: A própria degradação do produto, dá para ver a diferença. Se tivermos uma alface biológica, ela com o tempo, né, se passar o seu tempo de vida útil, começa a ficar seca e amarela. E se tivermos uma alface de produção intensiva, ela começa a se desfazer numa espécie de um ranho preto. Horrível. Horrível. Percebemos ali também um bocadinho o malefício, só de olhar percebemos o malefício que é que ele faz à saúde.
5: Sim, é a diferença de uma alface que cresce numa semana e uma que cresce num mês.
4: Vocês demoram um mês para produzir uma alface?
5: Nós demoramos em média o dobro do tempo para produzir o mesmo produto.
4: E daí também uma pequena diferença de preço.
5: Sim, sim, diferença de preço, não é? Depois diferença de sabor, diferença de durabilidade depois em casa, mas sim, o preço vai
4: variar. É influenciado por a quantidade de tempo. Sim. Então, e também produzem malaguetas?
5: Sim. Também temos.
4: De que espécies de malaguetas é que tem?
5: Nós vamos sempre fazendo diferente. Ano passado fizemos a Carolina Reaper, Trinidade qualquer coisa. Não.
4: Trinidade, Scorpion, Oruga.
5: Sim, acho que é mesmo assim. Depois fazemos.
4: Vocês não estão com brincadeiras, vão lá para a Cavaleira Pesada.
5: Sim, fazemos sempre assim um sol e uns cantinhos. Para o pessoal resistente, que acha sempre que as malaguetas não são picantes o suficiente.
4: A Carolina Reaper é nem mais nem menos do que a malagueta mais picante do mundo. Portanto, para os nossos ouvintes, não sei se têm noção, mas as malaguetas metem-se por uma escala de ardência chamada escala Scoville. Foi criada, salvo erro, nos anos 60 por um senhor com esse nome, o senhor Scoville. Então, de uma forma artesanal, como é que ele media a intensidade do picante? A quantidade de água com açúcar que tinha que misturar à malagueta até deixar de sentir a ardência. Hoje em dia existem máquinas que medem a capsaicina, que é o que dá a sensação de picante. Pronto, só para termos noção do que é que estamos a falar aqui da Carolina Reaper, um gindunco comum, que é uma das malaguetas mais comuns em Portugal, porque trouxeram os nossos retornados da África, aquela pequenina, tem na escala Scoville, é considerada de média ardência e tem na escala Scoville sensivelmente entre 10 a 15 mil unidades de Scoville. A Carolina Reaper tem 2 milhões e 200 mil. Portanto, é assim uma diferença abismal. É de facto picante.
5: Sim, e nós tínhamos imenso medo de mesmo manusear. Manuseávamos sempre para colher e assim com luvas.
4: Aliás, a natureza é muito sábia naquilo que faz. E quando nós olhamos para uma Carolina Reaper, para o aspecto dela, percebemos imediatamente
5: que ela é maléfica.
4: Sim, exatamente, não está para brincar.
5: Sim, é verdade. Aquela assim, arrugadinho com um bico.
4: Tem um ar de demoníaco.
5: Sim, é verdade.
4: Ah, picante é ótimo para a saúde, consumido com moderação, obviamente, mas acaba por também ajudar na própria circulação do sangue. Tem uma característica que a torna não indicado para todas as pessoas, portanto, o picante é de natureza quente. Nós, em medicina chinesa, classificamos muito os alimentos e as plantas medicinais quanto à sua natureza. Então, o que é a natureza? Independentemente da temperatura a que consumimos determinada planta, a dinâmica que ela nos imprime no organismo. Por exemplo, a menta é sabor picante, natureza fresca. Ou seja, por exemplo, os marroquinos fazem um chá de menta quente para arrefecer. Consomem-no quente, mas ele imprime uma dinâmica de frio no organismo, baixa a temperatura do organismo. A malagueta é exatamente o inverso, portanto, é de sabor picante, mas de natureza quente. Por exemplo, se estivermos a falar aqui de uma senhora que está na fase de menopausa, calor a mais ela tem, já tem calor que chega. Portanto, deve, nesse caso, evitar coisas de natureza quente. E a natureza acaba por ser muito sábia nisso. Todos os frutos tropicais são de natureza fresca. Porquê? Para manter a homeostase. São por países quentes, então para ajudar o corpo a baixar a temperatura. A natureza é fascinante, é muito engraçado. Então, e quando os pacientes querem adquirir os vossos cabazes, como é que eles fazem?
5: Então, nós atualmente temos uma mercearia. Portanto, já não trabalhamos tanto com as entregas porta a porta. Podem recolher na mercearia, podem comprar na hora, nós temos sempre produtos disponíveis, não temos todos os produtos disponíveis que temos na horta, por uma questão de algumas das ervas aromáticas, algumas não têm tanta saída, né? Temos os coentros, a salsa, agora o manjericão, o resto das aromáticas nós temos só por encomenda, para não haver desperdício, portanto levamos à medida da necessidade. E podem comprar na hora na mercearia ou encomendar e ter o cabaz pronto para recolher.
4: E como é que as pessoas podem fazer para encomendar? Vocês têm um site, têm um número de telefone?
5: Sim, geralmente nós temos o site tem os contactos, mas normalmente as encomendas são feitas pelo WhatsApp.
4: Ok, podes dizer um contacto então, aos nossos ouvintes?
5: Sim, é o 96737941 e nós enviamos a lista com os produtos que temos disponíveis semanalmente, porque tendo em conta a sazonalidade, vamos sempre tirando produtos à lista e acrescentando novos que vão aparecer. E pronto, o cliente pode fazer a encomenda a partir daí com os produtos disponíveis.
4: Disseste também que fornece alguns restaurantes em Lisboa. Aliás, nós estamos aqui com algumas dificuldades de conciliar o dia da gravação, porque o dia dessa distribuição é à quarta-feira, normalmente quando eu estou a dar consultas em Santiago. E como é que funciona? Vão a Lisboa de propósito? Porque é que os restaurantes não existe produção biológica local? Vocês têm uma produção biológica melhor que os outros? É uma questão de rede de contactos? Porque é que eles escolhem a vocês?
5: Nós começámos a entregar em Lisboa por um casal que estava aqui a trabalhar na zona do Carvalhal, num restaurante, e quiseram abrir em Lisboa. Nunca foi uma hipótese para mim entregar em Lisboa, nunca achei que fizesse sentido a deslocação. Nessa altura eles insistiram muito para que que queriam continuar a trabalhar connosco e insistiram muito para que nós entregássemos lá. Arranjaram uma estratégia de outro fornecedor também, que tinha os mesmos produtos que eu, que foi impecável, passava por cá e levava as minhas coisas e as dele. Depois, entretanto, houve ali umas semanas em que esse outro produtor não pôde ir, eles falaram com outros restaurantes que pudessem ter interesse para justificar
4: a deslocação.
5: E pronto, e começámos, começou assim um bocadinho por aí, foi um bocadinho passar a palavra e pronto, e felizmente foram sempre gostando dos produtos e fomos mantendo parceiros desde então.
4: Felizmente, porque os produtos têm qualidade, então.
5: Sim, sim.
4: Então, e em Grândola, qual é a vossa morada se os nossos ouvintes quiserem visitar? Como é que vos conseguem encontrar?
5: Nós em Grândola estamos na Avenida António Inácio da Cruz, ao pé das piscinas municipais, que é no edifício Zeca Afonso, na loja B. Okay. É mesmo de frente, ao pé do jardim, mesmo de frente, para as piscinas.
4: E mais, conta-me, que mais variedade de produtos, por exemplo, nas aromáticas, vocês têm 50 variedades de aromáticas?
5: Sim, não, é assim.
4: Eu não conheço 50 variedades de aromáticas, estou aqui extremamente curioso.
5: Não temos todas ao mesmo tempo. Okay. Mas ao longo do ano atingimos as 5 vezes. Por exemplo, o manjericão, né? Temos o verde, o roxo, o thai, o limão e o canela, né? São logo 5. Depois os tomilhos, temos o tomilho bela-luz, o tomilho laranja, o tomilho poejo, o tomilho limão, o tomilho vulgar, são mais 5, já vamos em 10.
4: Portanto, são subespécies de algumas coisas já conhecidas.
5: Sim.
4: As mentas também, não é? A menta de chocolate,
5: a hortelã-limão, a hortelã-maçã, a hortelã-ananás, a hortelã-marroquina, a piperita, mais 5, 15. Depois temos o xiso, os coentros, a salsa, as sálvias também temos 5 diferentes, o levístico, o funcho, o endro, o cerfólio, pronto. Nunca temos todas ao mesmo tempo, mas assim ao longo do ano chega os orégãos também, depois as tradicionais, o poejo, a hortelã da ribeira.
4: Os orégãos são plantados?
5: Sim.
4: Mas os orégãos de recoleção espontânea também são biológicos. Aí no meio do campo, onde não existe nada, não há garantia, não é?
5: Só naturais. Não sabemos o que é que andaram para... Podem ter feito uns peixes lá ao lado, não é? Eles aparecem ao pé da água, não sabemos o que é que despejaram naquela água, então não podem ser considerados biológicos, mas sim.
4: Sim, há coisas que nós nunca pensámos em relação a elas. Eu te contaram-me uma passagem nas águas da Serra da Estrela. E então tem um campo por cima e a melhor forma de desmatar o campo seria pôr um rebanho de cabras, porque existem lá muitas na Serra da Estrela.
5: Sim.
4: Pronto. não tinham que utilizar máquinas, não tinham, era uma vantagem em termos económicos, em termos de produtividade, alimentavam as cabras, era bom por tudo. Só que não podem fazê-lo por cima de uma reserva de água, de um lençol de água. Porquê? Porque depois as cabras cercam no terreno, depois há infiltração e vai contaminar a água.
5: Mas
4: tem que
5: estar muito perto.
4: Há sempre alguma... Tem que haver essa garantia. Tem que haver, para manter um lençol de água puro, tem que haver a garantia que não há uma pecuária muito insistente por cima do sítio onde está um lençol de água. Portanto, são aqueles pormenores que está por fora escapam um bocadinho, mas depois quando nos dizem...
5: Então explico.
4: Não, faz todo o sentido. Sim. Faz todo o sentido. Portanto, manter a pureza não é uma coisa fácil.
5: Sim.
4: É o mesmo que isso. Eu, à partida, pensaria que os orégãos de recoleção espontânea que estão aí no meio do campo, longe de tudo, que à partida seriam puros, não é? Que não teriam contaminação, mas pode.
5: É como do agrião, que absorve tudo, bom e mau, né? E aparece junto a curso de água. Se o curso de água for limpo, é um ótimo produto. Se o curso de água tiver a mínima contaminação, aquele agrião vai fazer tudo menos bem.
4: Claro, vai estar todo contaminado.
5: Sim, e o espinafre também.
4: Vocês também produzem agrião?
5: Não conseguimos. Não temos água corrente.
4: Ok.
5: Já fizemos umas experiências, mas não justifica estar a criar um sistema de água corrente
4: para produzir
5: meio dúzia de quilos de agrião. Não faz sentido.
4: Então qual é o vosso produto premium? O que é que produz assim em maior quantidade?
5: Eu acho que o produto, assim, aquele produto que não pode faltar o ano inteiro, tendo em conta que temos o Alentejo, é o coentro.
4: Claro.
5: Os coentros, quando não há coentros, é drama geral logo.
4: Eu ponho coentros em tudo.
5: Sim, também estou coentros. Depois, é um bocadinho sazonal, temos muito tomate, vendemos muito tomate no verão, os morangos também. São aqueles produtos onde as pessoas notam muita diferença no sabor, né? Depois no inverno, pronto, temos sempre as alfaces o ano inteiro, temos as flores comestíveis, também vendemos bastante para os restaurantes.
4: Na culinária, às vezes até o sabor da água faz toda a diferença. Uma vez saí daqui de Santiago do Cacém, munido com os tomates, coração de boi extraordinários, pão alentejano, tudo do Alentejo para fazer umas sopas de tomate. E não, sinceramente, não ficaram com o sabor desde a minha mãe. Eu acho que a diferença, a receita era dela, portanto
5: sim,
4: a diferença...
5: é o ambiente.
4: Foi água, não foi água. A água era de Lisboa.
5: Sim.
4: Não ficou exatamente a mesma coisa. Claro que o ambiente também marca a diferença. O que é que posso dizer? Foi um sucesso o jantar. Se tivesse dado lagosta ao lavagueto aos meus amigos, eles não tinham ficado mais contentes. Alguns deles nunca tinham provado umas sopas de tomate além de género. Foi fantástico, foi um momento fantástico. Foi um sucesso. E pronto, com muita pena nossa, estamos já aqui a chegar ao fim do nosso programa. Resta-me agradecer muito à Rita por ter estado aqui hoje connosco, a divulgar a sua agricultura biológica, que eu acho que é essencial na manutenção de uma boa saúde. Pronto, como se costuma dizer nas medicinas naturais, nós somos aquilo que comemos. Portanto, poupam-me muito trabalho aqui de consultas e a resolver problemas se enverdarem por uma agricultura biológica, por uma alimentação baseada na agricultura biológica. Portanto, resta-me agradecer mais uma vez à Rita por ter estado aqui connosco. Espero que os nossos ouvintes tenham gostado tanto de ouvir o programa como nós gostámos de realizar. E até para a semana.
5: Obrigada.
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0: Temperatura atual, 29 graus.
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3: Mais de 40% das empresas portuguesas já sentem o impacto da guerra comercial nas margens. É o destaque desta edição do Pulsar Económico.

O mais recente estudo de gestão de risco de crédito em Portugal, promovido pela Iberinform e pela Crédito e Caucione, conclui que 43% das empresas portuguesas, ou seja, mais de 4 em cada 10, já estão a sofrer os impactos diretos da guerra comercial global. Esta conjuntura de tensões geopolíticas e incerteza tarifária está a afetar negativamente a atividade corporativa no país, refletindo-se de forma expressiva no aumento dos custos de produção e, consequentemente, na redução das margens de lucro de cerca de 25% das organizações inquiridas. Para além do impacto severo da guerra comercial, o tecido empresarial nacional enfrenta outros obstáculos significativos à sua operação e estabilidade financeira. O relatório aponta que os encargos burocráticos e regulamentares surgem como uma forte preocupação para 33% dos inquiridos, logo seguidos pelos atrasos nos pagamentos por parte dos clientes e pelo aumento dos custos laborais. Outros desafios relevantes destacados pelas empresas incluem a dificuldade em captar novos clientes e o crescimento da concorrência no mercado. De acordo com o estudo European Economic Outlook da consultora KPMG, Portugal figura entre as economias europeias mais vulneráveis a uma eventual perturbação no abastecimento de jet fuel, o combustível para a aviação, motivada pela instabilidade no Estreito de Hormuz. O relatório alerta que esta situação pode desencadear um novo choque energético global, afetando diretamente a inflação, o consumo e os setores altamente dependentes da mobilidade internacional. No caso português, onde mais de 90% dos turistas internacionais chegam por via aérea, uma quebra acentuada nos voos ou cancelamentos em massa comprometeria gravemente o desempenho do turismo durante a época alta de verão. Apesar deste risco geopolítico, as projeções da consultora para a economia nacional permanecem relativamente favoráveis, antecipando um crescimento de 2% em 2026 e de 1,7% em 2027, valores que se situam acima da média estimada para a zona euro. No entanto, os analistas sublinham que a forte dependência de Portugal face ao setor do turismo cria uma exposição acrescida a choques externos. Uma crise prolongada na distribuição de combustíveis não só ia penalizar as exportações de serviços e as receitas externas do país, como teria impactos transversais no emprego e no dinamismo económico geral. Os portugueses encontram-se entre os consumidores europeus que mais antecipam uma aceleração na subida dos preços para os próximos 12 meses, de acordo com o estudo Euroconsumer Climate da GfK. Em maio, Portugal registrou 38 pontos no indicador que avalia esta expectativa, o que representa mais do dobro da média de 15 pontos na União Europeia e coloca o país no topo do espaço comunitário, a par da Dinamarca e acima de mercados como os Países Baixos, a Bélgica e a França. Ainda assim, este valor reflete um ligeiro recuo face aos 49 pontos registados no mês de abril, seguindo uma tendência geral de descida nos mercados europeus. Apesar desta acentuada preocupação com a inflação futura, o sentimento ainda não afetou negativamente a intenção de consumo das famílias portuguesas. O indicador que mede a disposição para realizar compras de maior valor, como mobiliário e eletrodomésticos, fixou-se em 19 pontos negativos, um resultado alinhado com a média europeia de 21 pontos negativos. Segundo os analistas, embora esta apreensão em relação aos preços ainda não se tenha traduzido numa quebra no consumo, a relação entre as expectativas de inflação e o comportamento de compras é um fator crítico que vai exigir um acompanhamento num futuro próximo. O Banco de Portugal colocou em consulta pública a sua Estratégia Nacional para os Pagamentos de Retalho 2030, propondo que os comerciantes e empresas em Portugal passem a ser legalmente obrigados a aceitar pagamentos com cartão ou outros meios digitais. Atualmente, os estabelecimentos comerciais são apenas obrigados por lei a aceitar moedas e notas, mas a intenção do supervisor bancário é mudar o quadro legislativo de forma a que o consumidor possa escolher pagar por via eletrónica em qualquer setor. Para além da obrigatoriedade dos pagamentos digitais no comércio, a nova estratégia delineada até ao final da década prevê o fim progressivo do uso do cheque, promovendo alternativas mais rápidas e eficientes. O plano visa modernizar o ecossistema financeiro nacional, combater a economia paralela e preparar as infraestruturas portuguesas para o futuro lançamento e circulação do euro digital.
Quase metade dos consumidores em Portugal, mais precisamente 44%, pretendem realizar compras durante a Black Friday ou a Cyber Monday, de acordo com o estudo Google Consumer Survey. O relatório revela que a intenção de compra dos portugueses está fortemente concentrada em períodos promocionais, sendo que apenas 7% dos inquiridos prefere fazer compras fora destas épocas de ofertas. Na hora de planear os gastos para esta temporada, a maioria demonstra contenção, cerca de 36% planeiam investir até 100€, 27% estimam gastar até 300€ e apenas 19% admitem alocar um orçamento de até 500€. O processo de decisão de compra é fortemente influenciado pelo ecossistema digital, com 56% dos consumidores a admitirem o recurso ao YouTube para fazer as suas escolhas. O papel desta plataforma de vídeo revela-se multifacetado, servindo para a descoberta de novos produtos, comparação de preços e análise de avaliações, as chamadas reviews, feitas por terceiros. Embora a chamada peak season de consumo arranca de forma mais intensa no final de outubro, o estudo sinaliza que a procura e as pesquisas online começam a registrar atividade logo a partir do início desse mês.

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2: São 2h20 no relógio da M24, o arranque da edição da tarde, nesta quinta-feira, 18 de junho. Seja bem-vindo, eu, Edna Nobre, vou estar consigo até bem pertinho das 5 da tarde. Agora, Birds of a Feather com a Billie Eilish.

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0: E.T., sem jeito de recordação, com este Hey There, Delilah. Recuamos até 2005.
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0: E já com 31 minutos para lá das 2 da tarde, com 30 graus a esta hora, calorzinho lá fora, temos a atualização do tempo. Nesta quinta-feira, o IPMA a continuar a prever céu pouco nublado, com vento fraco a moderado, a soprar por vezes forte na faixa costeira ocidental a sul do Cabo da Roca a partir da tarde. Hoje também conte com temperaturas nesta quinta-feira de 27 graus em Sines, 28 em Odemira, 30 em Santiago de Cacém. Já estamos com 30 graus a esta hora, previsão de 33 em Setúbal, 34 em Grândola e máxima de 35 graus para Alcácer do Sal. Quinta-feira com uma noite de temperatura mais baixa, 15 graus esperados à noite em Setúbal, 16 em Odemira, Santiago de Cacém, Grândola e Alcácer do Sal. A temperatura prevista para Sines nos 17 graus hoje, quinta-feira. Amanhã a temperatura desce ligeiramente, coisa de 1, 2 graus, nada assim demais para o dia de amanhã. Temos solinho a brilhar, poderão surgir algumas nuvens amanhã, sexta-feira, mas não fico preocupado porque não vai estragar nem um pouco o seu fim de semana. A temperatura no fim de semana vai subir e vamos ter poucas nuvens e céu limpo aqui na região, e pode até contar com vento a soprar moderado a fraco no fim de semana.

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1: 2h33. Agora, sombra.

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2: Ao longo da tarde temos algumas sugestões para o seu fora de casa, nos próximos dias aqui na região. Temos também uma olhadela para o calendário, depois das 3 da tarde, e à hora certa, a não perder a informação do país e do mundo, num simultâneo com a Rádio Renascença.

0: Pablo Albora, a 7 minutos das 3.
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0: E já são praticamente 3 da tarde no relógio da M24. Vamos ter informação do país e do mundo já a seguir, num simultâneo com a Rádio Renascença. Depois, mais canções na tarde da rádio, sugestões para o seu fora de casa e ainda há tempo para uma olhadela para o calendário. Até já.
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0: PS e PCP ficaram lá atrás na história, na luta de classes. A crítica da Ministra do Trabalho no debate da proposta do Governo de reforma da lei laboral. Manuela Pires, Maria do Rosário Palma Ramalho a falar de nostalgia para atacar a oposição.
1: Sim, porque a Ministra do Trabalho continua a não entender a contestação que é feita a este pacote laboral, porque diz que a proposta do Governo vai aumentar tempo de férias, vai permitir conciliar a vida familiar e o sucesso no trabalho, e é uma reforma que até reforça os direitos dos trabalhadores. Acusa, por isso, o PCP e o PS de quererem deixar tudo na mesma, de continuarem a ter um país de baixos salários.
2: É um dueto nostálgico, senhoras e senhores deputados, que tem consigo, evidentemente, o histórico da geringonça, logo do neomarxismo e, dizê-lo mesmo, do marxismo-leninismo.
1: A esquerda critica esta reforma do governo. Chega, disse que está aqui para ajudar, pediu um olhar atento para quem trabalha por turnos e a ministra garantiu que o governo está disponível para analisar essa matéria em sede de especialidade.
0: Manuela Pires no Parlamento a acompanhar o debate da proposta do Governo de reforma da lei laboral. A votação é amanhã. No exterior do Parlamento decorre uma manifestação convocada pela CGTP contra as medidas propostas pelo Executivo. Afinal, o exercício que saiu no exame de português do 12º ano já tinha sido publicado previamente num caderno de preparação para as provas de uma editora. É o que indica agora o Ministério da Educação, horas depois de ter referido que a elaboração do item do exame foi anterior à publicação no manual da Leia. Em comunicado, o gabinete de Fernando Alexandre anuncia, por isso, que pediu à Inspeção-Geral da Educação uma auditoria aos procedimentos internos do Instituto responsável por realizar os exames nacionais. O ministro solicitou também um parecer técnico sobre os eventuais efeitos na equidade entre os alunos que realizaram a prova na terça-feira. Os corpos de duas mulheres foram encontrados esta manhã já com sinais de decomposição numa habitação na Trofa, no distrito do Porto. Informação confirmada já à Renascença por fonte dos bombeiros locais, que não adiantou mais detalhes. Os operacionais foram chamados ao local pela Polícia Judiciária para abrir a porta da residência. São desconhecidas as causas da morte das duas mulheres. A Polícia Judiciária anuncia a detenção da madrasta da criança de 8 anos, encontrada morta na Serra da Padrela, em Vila Pouca de Aguiar, depois de dada como desaparecida em Valpaços. A mulher de 48 anos está indiciada pela prática dos crimes de homicídio e profanação de cadáver. De acordo com a PJ, a vítima terá sido alvo de agressão violenta. A morte terá sido provocada por asfixia. A criança morava com o pai e a companheira, suposta autora dos crimes sob investigação. A detida vai ser agora presente a tribunal para primeiro interrogatório judicial e aplicação de medidas de coação. Tudo para conferir, Paulo, no site da Renascença.
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3: Vamos voltar a ter mais notícias a partir das 4 da tarde, notícias da região atualizadas pela jornalista Helga Nobres na M24. A informação também disponível e para consulta a qualquer hora em radiom24.com.
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3: 3 da tarde com praticamente 5 minutos.
5: Temperatura atual, 30 graus.
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0: Nickelback, em jeito de recordação neste Photograph, recuámos até 2008. Já passam 15 minutos das 3 da tarde.
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0: Fico por cá até às 5 com as melhores canções na tarde da M24.

0: Nuno Ribeiro com Saloia.
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0: E é hoje que acontece no Auditório Municipal de Alcácer do Sal um espetáculo solidário intitulado Reerguer Alcácer Stand Up Comedy, com os humoristas Ana Arrebentinha, Luís Filipe Borges, Vasco Correia, António Raminhos e também Jorge Serafim. Este evento solidário acontece pelas 21 horas, hoje quinta-feira, e é organizado pela estrutura de missão Reerguer Alcácer e também pelo Atlético Clube Alcacerense.
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0: O amor trazido pelos heróis do mar.
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0: E olhamos agora para o calendário. Hoje, 18 de junho, comemoramos o Dia da Gastronomia Sustentável, também o Dia Internacional de Combate ao Discurso de Ódio, o Dia Internacional do Sushi, também o Dia Internacional do Piquenique, o Dia Internacional do Pânico e ainda o Dia do Orgulho Autista. Hoje a Igreja Católica comemora o Dia de Osana, uma beata beatificada pelo Papa Inocêncio XII em 1694, é hoje festejada na Igreja Católica. Ora, hoje é então Dia Internacional de Combates ao Discurso de Ódio, assinala-se 18 de junho e tem sido proclamado pela Assembleia Geral das Nações Unidas em 2021. A data foi instituída para alertar e combater a crescente onda de mensagens, linguagem e também publicações discriminatórias baseadas em raça, etnia, género, orientação sexual, religião ou deficiência que incitam à hostilidade e à violência. A APAV, para assinalar a data, lança hoje um manual e glossário para combater o discurso de ódio em Portugal. Este glossário, manual, precisamente intitulado Discurso de Ódio, Manual de Apoio e Glossário, está disponível em formato digital a partir de hoje nos canais do projeto Cooperate, abordagem de cooperação multidisciplinar para prevenir e combater os crimes de ódio e o discurso de ódio, e é uma iniciativa apoiada pela União Europeia. Hoje é também Dia do Orgulho Autista. A data tem como objetivo principal mudar a visão da sociedade em relação ao autismo, deixando de o encarar como uma doença ou uma condição a ser curada, para o reconhecer como uma característica de neurodiversidade natural do ser humano. A data foi instituída em 2005 pela organização Aspes for Freedom, ao contrário do Dia Mundial da Consciencialização do Autismo, que se assinala a 2 de abril. O Dia do Orgulho Autista foi criado e é protagonizado pelas próprias pessoas autistas. O principal símbolo utilizado neste dia é o infinito colorido, o arco-íris. É um ícone que representa a neurodiversidade, a variação infinita de mentes e também as múltiplas possibilidades dentro do espectro autista. Hoje é também Dia Internacional do Pânico, a data que tem como objetivo principal sensibilizar a população para a importância da saúde mental e educar sobre os ataques de pânico e os transtornos de ansiedade. A efeméride foca-se em desmistificar esta condição que afeta uma parte significativa da população e em promover a procura de ajuda especializada. Os ataques de pânico são uma condição reconhecida e tratável. A intervenção de profissionais de saúde como psicólogos ou psiquiatras através de psicoterapia ou medicação é altamente eficaz. Hoje é também Dia Internacional do Piquenique, uma data que é um convite para desfrutar da natureza, para comer ao ar livre e passar tempo de qualidade com amigos e família. Com a aproximação do verão, esta data é uma excelente oportunidade para sair da rotina, aproveitar os espaços verdes e redescobrir o prazer das refeições simples, partilhadas em parques, jardins, praias ou campos. Não perca a oportunidade de o fazer. Hoje, se não der jeito, leve este Dia Mundial Internacional do Piquenique para o fim de semana e faça um piquenique, porque o tempo também vai estar bom. Hoje é ainda Dia da Gastronomia Sustentável, uma data instituída pela Assembleia Geral das Nações Unidas em 2016, com o objetivo de sensibilizar a população mundial para a importância de produzir e consumir alimentos de forma consciente. A gastronomia sustentável significa praticar uma culinária que tem em consideração todo o ciclo de vida do alimento. Isto engloba desde a forma como é cultivado e transportado até à preparação final no prato, garantindo o respeito pelos recursos naturais do planeta. Na gastronomia sustentável, priorizam-se os ingredientes locais e sazonais para reduzir a pegada de carbono do transporte. Valoriza-se também os pequenos produtores e a agricultura familiar. Promove-se o aproveitamento integral de frutas, legumes e outros alimentos e reconhece-se a culinária tradicional como expressão da diversidade biológica e cultural de cada região. E, por fim, é também hoje Dia Internacional do Sushi. A data foi criada em 2009 por Chris DeMay, o administrador de uma página de fãs no Facebook, com o objetivo simples de incentivar as pessoas de todo o mundo a comerem mais sushi. O sushi nasceu na China por volta do século IV a.C. como um método para conservar o peixe em arroz cozido e salgado. O arroz fermentava e produzia um ácido que impedia o peixe de se estragar, sendo depois descartado. O conceito chegou mais tarde ao Japão, no período Edo, ali entre os séculos XVII e XIX. Os japoneses adicionaram vinagre ao arroz para acelerar o processo e passaram a consumir o arroz juntamente com o peixe fresco. A palavra sushi refere-se especificamente ao arroz avinagrado e não ao peixe cru, que isolado se chama sashimi. É uma excelente fonte de proteínas de alto valor biológico, fornece ácidos gordos, ômega 3, benéficos para o coração, contém minerais essenciais como cálcio e ferro presentes na alga nori. As versões ocidentalizadas incluem fritos, queijos cremosos e molhos doces, que elevam bastante o valor calórico. O molho de soja tradicional também apresenta uma quantidade muito elevada de sódio. Se gosta de sushi, celebre-o à mesa. Hoje aceite-o como proposta para o seu jantar, para comemorar este Dia Internacional do Sushi.
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hoje, quinta-feira, por Odmira, há música no Quintal da Música. Hoje, pelas 21h30, o Quintal da Música em Odmira recebe um espetáculo com o grupo A Taberna da Terra Velhinha. Eles que levam ao palco do Quintal da Música acordeão, personagens e histórias populares. Eles são 5 artistas que prometem uma noite divertida que recria o ambiente das antigas tabernas portuguesas. O Quintal da Música recebe até setembro a edição de verão do À Música no Quintal. Hoje, a segunda edição deste

0: este ano, a partir das 21h30, de entrada gratuita.
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1: Beautiful Things com Benson Boone a 6 minutos das 4 da tarde. Às 4 vamos ter informação da região.
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1: Até ao topo da hora, Inês Apenas e também Taylor Swift. Até já.

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2: Governo vai relançar programa Floresta Ativa nos próximos dias. APA lança concurso para estabilizar as ribas da Praia da Samoqueira em Sines. Cabaz alimentar volta a subir e custa 257 euros.
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2: O Governo vai relançar nos próximos dias o programa Floresta Ativa, destinado a apoiar a limpeza e gestão de terrenos florestais. O anúncio foi feito pelo Secretário de Estado das Florestas, Rui Ladeira, que adiantou que o programa terá uma verba inicial de 4 milhões de euros. O apoio destina-se a proprietários florestais individuais ou organizados e prevê uma comparticipação de 650 euros por hectare. Segundo o Governante, o objetivo é apoiar a gestão florestal e reforçar a prevenção contra incêndios. As candidaturas deverão ser feitas através da plataforma do Instituto da Conservação da Natureza e das Florestas, com apresentação de informação sobre a propriedade e uma fotografia georreferenciada do estado atual do terreno. Rui Ladeira explicou que o programa abrange cerca de 6.300 hectares e que nesta nova fase poderão ser incluídas todas as espécies florestais, incluindo a fileira do eucalipto, com valores diferenciados consoante o tipo de intervenção. O secretário de Estado adiantou ainda que está a ser estudada a possibilidade de haver adiantamentos para permitir que os proprietários tenham apoio financeiro antes da execução total das operações. O Governo admite reforçar a verba disponível caso os 4 milhões de euros sejam esgotados. A Agência Portuguesa do Ambiente lançou um concurso público para a empreitada de estabilização das arribas da Praia da Samoqueira, na freguesia de Porto Covo. O anúncio foi publicado esta quarta-feira. Segundo o documento, a intervenção pretende assegurar a consolidação e estabilização das arribas, tornando-as mais resilientes a fenómenos naturais e garantindo a proteção dos utilizadores da praia contra o risco de estabilização de material rochoso. A empreitada visa ainda melhorar as condições de segurança para as atividades desenvolvidas naquela zona costeira, nomeadamente pesca, oferta balnear e turismo. O prazo de execução do contrato é de 160 dias. De acordo com o anúncio, a obra tem financiamento europeu e enquadra-se no programa da Orla Costeira Spichel-Otseix e no Plano de Ação Litoral 21, no domínio da prevenção e gestão do risco. O cabaz alimentar monitorizado pela DECO Proteste voltou a subir na última semana. Segundo a Associação de Defesa do Consumidor, o conjunto de 63 bens essenciais custa agora 257,68 euros, mais 2,11 euros do que na semana anterior. A subida interrompe a trajetória de descida registada na semana passada. Entre 10 e 17 de junho, os maiores aumentos foram registados nos flocos de cereais, que subiram 18%, no carapau, que aumentou 16%, e na alface frisada, que ficou 12% mais cara. O cabaz analisado inclui produtos como carne, peixes congelados, frutas, legumes, laticínios e bens de mercearia. Apesar da subida semanal desde o início do ano, comprar o mesmo cabaz custa menos 15,86 euros. Já em comparação com o início de 2022, o mesmo conjunto de produtos está quase 70 euros mais caro, segundo a DECO Proteste. O Clube de Tiro Desportivo de Santiago de Cacém tem 6 atletas convocados para representar Portugal em competições internacionais. Segundo o clube, este é um feito inédito na sua história e surge depois da conquista do Campeonato Nacional Individual de Trap 1, prova em que os atletas do clube ocuparam os 3 lugares do pódio. Paulo Vilhena sagrou-se campeão nacional, António Calado ficou em 2º lugar e Rui Candeias terminou na 3ª posição. O clube conquistou ainda o título de campeão nacional por equipas na mesma modalidade. Na sequência destes resultados, foram convocados para a seleção nacional Paulo Vilhena, António Calado e Rui Candeias em Trap 1, José Vilhena e Francisco Sebastião em Fosso Olímpico e Vítor Franco em Fosso Universal. A direção do Clube de Tiro Desportivo de Santiago de Cacém destacou que estes resultados são fruto do trabalho dos atletas, treinadores, dirigentes e restantes atiradores do clube. Para o clube, os atletas convocados são a face visível do sucesso, mas o momento é apresentado como resultado do espírito de equipa e da dedicação de todos os que integram o clube. Com estas convocatórias, o Clube de Tiro Desportivo de Santiago de Cacém reforça a sua afirmação no tiro desportivo nacional e leva o nome do Conselho às competições internacionais. Por agora é tudo. Continuação de uma boa tarde.
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2: A música de Lady Gaga e o seu fantástico Poker Face a rodar na rádio com 18 minutos para lá das 4 da tarde. Espero que esteja a passar uma ótima quinta-feira e fique connosco até às 5.

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0: Em português, não mudava nada. Música de Papillon e Bárbara Tinoco. São 4h26. No fim de semana temos aí boas sugestões para o seu fora de casa. Temos ao longo do fim de semana muitas iniciativas por Sines. Não perca o Circuito Regional de Surf e Softboard de 2026. Acontece já amanhã e também sábado. É com um evento especial, uma remada solidária e convívio entre as praias de São Torpes, Morgavel e Vieirinha, organizado pelo Sines Surf Club. Ainda desportivamente falando, tem também a 8ª corrida e caminhada do Porto de Sines, no domingo pelas 9 da manhã. Ao todo vão ser 350 os participantes a correr ou a caminhar num percurso que percorre o Porto e a cidade, de olhos postos sobre a inigualável Baía de Sines. Neste dia, na Avenida Vasco da Gama, vai poder desfrutar também de insufláveis terrestres e aquáticos, street food, street basket e muita animação durante todo o dia. É já a 8ª corrida e caminhada do Porto de Sines. São dois eventos desportivos que acontecem no fim de semana por Sines.
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0: Vogue. A recordar este sucesso de Madonna, este Vogue.
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0: Os bombeiros de Santo André, esta sexta-feira, 19 de junho, realizam o Arraial de Nossa Senhora das Petroquímicas no grupo desportivo Repsol Polímeros, em Vila Nova de Santo André. A festa começa pelas 4 da tarde, com demonstrações de associações locais e depois há baile com Eliseu Brás. O Arraial de Nossa Senhora das Petroquímicas pretende angariar fundos para os bombeiros voluntários de Santo André. As entradas no Arraial são gratuitas. Pode passar por lá amanhã pelas 4 da tarde.
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0: Fazemos pausa curta na edição da tarde de quinta-feira.
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0: Este fim de semana também na Sonega há festa. A aldeia da Sonega recebe 19 e 20 de junho as suas tradicionais festas populares. Amanhã, sexta-feira, os festejos arrancam pelas 19 horas e conte com as atuações de Cláudio Rosário e Marco Felipe e o desfile da Marcha da Casa do Povo no Cercal do Alentejo. Sábado, também ao fim da tarde, começa a festa com baile a cargo de Tiago Rodrigues e o desfile da Marcha Popular dos Bombeiros Voluntários do Cercal do Alentejo. A organização destas festas populares na aldeia da Sonega é da Associação de Moradores do Salão Comunitário da Sonega e também da Secção Equestre da Sonega.
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0: A 7 minutos das 5, olhamos o tempo. O IPMA continua a prever para esta quinta-feira céu pouco nublado ao limpo, vento fraco a moderado a soprar um pouco mais forte na faixa costeira ocidental a sul do Cabo da Roca. Na tarde desta quinta-feira, temos para a noite temperaturas mínimas de 15 graus em Setúbal, 16 previstos para Odmira, Santiago Escacém, Grândola e Alcácer do Sal. A temperatura esperada em Sines à noite a rondar os 17 graus. Amanhã, sexta-feira, o IPMA prevê aqui para a região céu pouco nublado ao limpo, vento fraco a moderado a superar-se forte na faixa costeira ocidental a sul do Cabo da Roca. A partir da tarde temos também possibilidade de formação de neblina ou nuvoeiro matinal no litoral oeste e descida da temperatura mínima sentida no interior. Amanhã começamos o dia também cá com temperaturas mínimas a caírem até aos 14 graus em Santiago de Escacém e Grândola, temperatura prevista para Sines, Setúbal, Odmira e Alcácer do Sal de 15 graus. Máximas amanhã de 26 graus para Sines, 28 em Odmira, 29 em Santiago de Escacém, previsão de 32 graus para Setúbal, 34 em Grândola e 35 em Alcácer do Sal. A temperatura amanhã com uma ligeira descida e com algumas nuvens ali por volta da hora de almoço, mas nuvens poucas, não vão incomodar nada. O resto do dia vai ser de céu limpo.
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0: E chegamos ao final da edição desta quinta-feira, 18 de junho. Eu volto amanhã à sua companhia, às 5 da tarde, a partir das 5, não perca na rádio o Suzano. Ele vai ficar consigo até às 7 da tarde, neste regresso a casa. Continuo por cá, tenha uma boa quinta-feira com a M24.
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1: M24. 5 horas, agora mais 5 minutos, estamos de partida para mais um final de tarde na M24. Eu sou o Suzano e vou ficar consigo até bem perto das 7. Boa tarde.
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0: Ana Joyce com Evandro Ondas do Mar a fechar esta primeira sequência de música com que partimos para mais um final de tarde na M24. Eu sou o Suzano e vou ficar consigo até bem perto das 7. Está de regresso a casa, dia de trabalho concluído. Espero que tenha corrido bem, aproveite bem este magnífico final de tarde que está. Quanto a si que está de férias, bom, continuação de boas férias. Espero que estejam a correr como as programou e que sejam umas fantásticas férias, especialmente para si. Conto com a minha companhia, já sabe, muita música não vai faltar por aqui e também algumas sugestões.
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0: Sei, com Paul McCartney e Michael Jackson. Foi grande sucesso este tema. Bom, por falar em Paul McCartney, parabéns. Hoje é dia de aniversário de Sir James Paul McCartney. O cantor, compositor britânico, comemora hoje 84 anos de idade. Em 1979, o livro Guinness dos Recordes declarou-o como o compositor musical de maior sucesso da história da música pop mundial de todos os tempos. Claro, não podemos falar em Paul McCartney sem falarmos dos Beatles. Ele, conjuntamente com John Lennon, eram as principais figuras, diga-se em bordo da verdade. Ele teve 29 composições da sua autoria em primeiro lugar nos tops dos Estados Unidos da América, 20 das quais junto com os Beatles, e as restantes na sua carreira a solo ou com o seu grupo, os Wings. Parabéns então a Sir Paul McCartney por mais um aninho de vida, e já lá vão 84. Agora está na altura de lhe recordar aqui que mais logo à noite, 21 horas, que acontece no Auditório Municipal de Alcácer do Sal esse espetáculo de stand-up comedy Reerguer Alcácer. É um evento solidário que é organizado exatamente para ajudar todos aqueles que sofreram com as intempéries que afetaram grande parte do concelho de Alcácer do Sal em si. A proposta é... Bom, são gargalhadas solidárias para reerguer Alcácer. Ana Arbentinha, Luís Filipe Borges, Vasco Correia, António Ramiro e Jorge Serafim vão subir ao palco do Auditório Municipal de Alcácer do Sal para um espetáculo onde tudo pode acontecer, dada a imprevisibilidade destes conhecidos artistas da comédia. Bom, é a oportunidade para juntar o útil ao agradável. Uma noite muito bem passada, de boa disposição, e ao mesmo tempo está a ajudar muitos daqueles que sofreram com as intempéries. É mais logo à noite, Auditório Municipal de Alcácer do Sal, 21 horas.
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0: por ninguém.
1: Porque é que a gente não está? É Miguel Gameiro, não é? 24. Por falar em Miguel Gameiro, ele vai estar por Santo Eutónio, por ocasião da FASECO, em Santo Eutónio e Odmira, de 16 a 19 de julho. Santo Eutónio recebe mais uma edição da FASECO, o grande certame do Conselho de Odmira, durante 4 dias, o melhor da cultura, tradição, gastronomia, artesanato e, claro, dos produtos locais do território. Junta-se a um programa repleto de animação para toda a família e no palco principal, concertos que prometem animar as noites da feira, com Buba Espinho no dia 17, no dia 18 Miguel Gameiro, Espalho Norte, e no dia 19 Toy. A entrada é gratuita, no dia 16 de julho é FASECO em São Titónio, no Concelho de Odmira. Já que estamos por Odmira, esta noite, esta quinta-feira, há música no Quintal, às quintas no Quintal, a partir das 21h30, o Quintal da Música em Odmira recebe um espetáculo com o grupo A Taberna da Terra Velha. Entre acordeão, personagens e histórias populares, 5 artistas prometem uma noite divertida que recria o ambiente das antigas tabernas portuguesas. E a entrada, como sempre, no Quintal da Música é gratuita.
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0: Too Sweet com o Zier na M24, agora 3 minutos para as 6. À hora certa, atualizamos as notícias da região. A informação regional com o jornalista Helga Nobre, logo a seguir, o mundo da economia no pulsar económico. Antes da última hora, tenho ainda tempo para lhe falar de uma caminhada solidária. A equipa local de intervenção precoce da Sercisiago e os Cotas organizam mais uma caminhada solidária já nesta próxima sexta-feira em Vila Nova de Santo André. A concentração é às 18h45 na Escola Secundária Padre António Macedo, a partida às 7h15. Há oferta depois, no final da caminhada, de uma sopa e um lanche, digamos que um lanche ajantarado, mediante um donativo que é livre. Fica ao seu critério ajudar a Sercisiago e caminhar nesta caminhada solidária já amanhã, então, em Vila Nova de Santo André.
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2: Com Helga Nobres.
3: Governo vai relançar programa Floresta Ativa nos próximos dias. A APA lança concurso para estabilizar arribas da Praia da Samoqueira em Sines. Cabaz alimentar volta a subir e custa 257 euros.
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3: O Governo vai relançar nos próximos dias o programa Floresta Ativa, destinado a apoiar a limpeza e gestão de terrenos florestais. O anúncio foi feito pelo Secretário de Estado das Florestas, Rui Ladeira, que adiantou que o programa terá uma verba inicial de 4 milhões de euros. O apoio destina-se a proprietários florestais individuais ou organizados e prevê uma comparticipação de 650 euros por hectare. Segundo o governante, o objetivo é apoiar a gestão florestal e reforçar a prevenção contra incêndios. As candidaturas deverão ser feitas através da plataforma do Instituto da Conservação da Natureza e das Florestas, com apresentação de informação sobre a propriedade e uma fotografia georreferenciada do estado atual do terreno. Rui Ladeira explicou que o programa abrange cerca de 6.300 hectares e que nesta nova fase poderão ser incluídas todas as espécies florestais, incluindo a fileira do eucalipto, com valores diferenciados consoante o tipo de intervenção. O secretário de Estado adiantou ainda que está a ser estudada a possibilidade de haver adiantamentos para permitir que os proprietários tenham apoio financeiro antes da execução total das operações. O Governo admite reforçar a verba disponível caso os 4 milhões de euros sejam esgotados. A Agência Portuguesa do Ambiente lançou um concurso público para a empreitada de estabilização das arribas da Praia da Samoqueira, na freguesia de Porto Covo. O anúncio foi publicado esta quarta-feira. Segundo o documento, a intervenção pretende assegurar a consolidação e estabilização das arribas, tornando-as mais resilientes a fenómenos naturais e garantindo a proteção dos utilizadores da praia contra o risco de estabilização de material rochoso. A empreitada visa ainda melhorar as condições de segurança para as atividades desenvolvidas naquela zona costeira, nomeadamente pesca, oferta balnear e turismo. O prazo de execução do contrato é de 160 dias, de acordo com o anúncio. A obra tem financiamento europeu e enquadra-se no programa da Orla Costeira Spichel Otseix e no Plano de Ação Litoral 21, no domínio da prevenção e gestão do risco. O cabaz alimentar monitorizado pela DECO Proteste voltou a subir na última semana. Segundo a Associação de Defesa do Consumidor, o conjunto de 63 bens essenciais custa agora 257,68 euros, mais 2,11 euros do que na semana anterior. A subida interrompe a trajetória de descida registada na semana passada. Entre 10 e 17 de junho, os maiores aumentos foram registados nos flocos de cereais, que subiram 18%, no carapau, que aumentou 16%, e na alface frisada, que ficou 12% mais cara. O cabaz analisado inclui produtos como carne, peixes congelados, frutas, legumes, laticínios e bens de mercearia. Apesar da subida semanal desde o início do ano, comprar o mesmo cabaz custa menos 15,86 euros. Já em comparação com o início de 2022, o mesmo conjunto de produtos está quase 70 euros mais caro, segundo a DECO Proteste. O Clube de Tiro Desportivo de Santiago de Cacém tem 6 atletas convocados para representar Portugal em competições internacionais. Segundo o clube, este é um feito inédito na sua história e surge depois da conquista do Campeonato Nacional Individual de Trap 1, prova em que os atletas do clube ocuparam os 3 lugares do pódio. Paulo Vilhena sagrou-se campeão nacional, António Calado ficou em 2º lugar e Rui Candeias terminou na 3ª posição. O clube conquistou ainda o título de campeão nacional por equipas na mesma modalidade. Na sequência destes resultados, foram convocados para a seleção nacional Paulo Vilhena, António Calado e Rui Candeias em Trap 1, José Vilhena e Francisco Sebastião em Fosso Olímpico e Vítor Franco em Fosso Universal. A direção do Clube de Tiro Desportivo de Santiago de Cacém destacou que estes resultados são fruto do trabalho dos atletas, treinadores, dirigentes e restantes atiradores do clube. Para o clube, os atletas convocados são a face visível do sucesso, mas o momento é apresentado como resultado do espírito de equipa e da dedicação de todos os que integram o clube. Com estas convocatórias, o Clube de Tiro Desportivo de Santiago de Cacém reforça a sua afirmação no Tiro Desportivo Nacional e leva o nome do Conselho às competições internacionais. Por agora é tudo. Continuação de uma boa tarde.
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2: Foi a informação regional com Helga Nobres.
0: Temperatura atual, 28 graus.
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5: Mais de 40% das empresas portuguesas já sentem o impacto da guerra comercial nas margens. É o destaque desta edição do Pulsar Económico.

O mais recente estudo de gestão de risco de crédito em Portugal, promovido pela Iberinform e pela Crédito e Caucione, conclui que 43% das empresas portuguesas, ou seja, mais de 4 em cada 10, já estão a sofrer os impactos diretos da guerra comercial global. Esta conjuntura de tensões geopolíticas e incerteza tarifária está a afetar negativamente a atividade corporativa no país, refletindo-se de forma expressiva no aumento dos custos de produção e, consequentemente, na redução das margens de lucro de cerca de 25% das organizações inquiridas. Para além do impacto severo da guerra comercial, o tecido empresarial nacional enfrenta outros obstáculos significativos à sua operação e estabilidade financeira. O relatório aponta que os encargos burocráticos e regulamentares surgem como uma forte preocupação para 33% dos inquiridos, logo seguidos pelos atrasos nos pagamentos por parte dos clientes e pelo aumento dos custos laborais. Outros desafios relevantes destacados pelas empresas incluem a dificuldade em captar novos clientes e o crescimento da concorrência no mercado. De acordo com o estudo European Economic Outlook da consultora KPMG, Portugal figura entre as economias europeias mais vulneráveis a uma eventual perturbação no abastecimento de jet fuel, o combustível para a aviação, motivada pela instabilidade no Estreito de Hormuz. O relatório alerta que esta situação pode desencadear um novo choque energético global, afetando diretamente a inflação, o consumo e os setores altamente dependentes da mobilidade internacional. No caso português, onde mais de 90% dos turistas internacionais chegam por via aérea, uma quebra acentuada nos voos ou cancelamentos em massa comprometeria gravemente o desempenho do turismo durante a época alta de verão. Apesar deste risco geopolítico, as projeções da consultora para a economia nacional permanecem relativamente favoráveis, antecipando um crescimento de 2% em 2026 e de 1,7% em 2027, valores que se situam acima da média estimada para a zona euro. No entanto, os analistas sublinham que a forte dependência de Portugal face ao setor do turismo cria uma exposição acrescida a choques externos. Uma crise prolongada na distribuição de combustíveis não só ia penalizar as exportações de serviços e as receitas externas do país, como teria impactos transversais no emprego e no dinamismo económico geral. Os portugueses encontram-se entre os consumidores europeus que mais antecipam uma aceleração na subida dos preços para os próximos 12 meses, de acordo com o estudo Euroconsumer Climate da GfK. Em maio, Portugal registrou 38 pontos no indicador que avalia esta expectativa, o que representa mais do dobro da média de 15 pontos na União Europeia e coloca o país no topo do espaço comunitário, a par da Dinamarca e acima de mercados como os Países Baixos, a Bélgica e a França. Ainda assim, este valor reflete um ligeiro recuo face aos 49 pontos registados no mês de abril, seguindo uma tendência geral de descida nos mercados europeus. Apesar desta acentuada preocupação com a inflação futura, o sentimento ainda não afetou negativamente a intenção de consumo das famílias portuguesas. O indicador que mede a disposição para realizar compras de maior valor, como mobiliário e eletrodomésticos, fixou-se em 19 pontos negativos, um resultado alinhado com a média europeia de 21 pontos negativos. Segundo os analistas, embora esta apreensão em relação aos preços ainda não se tenha traduzido numa quebra no consumo, a relação entre as expectativas de inflação e o comportamento de compras é um fator crítico que vai exigir um acompanhamento num futuro próximo. O Banco de Portugal colocou em consulta pública a sua Estratégia Nacional para os Pagamentos de Retalho 2030, propondo que os comerciantes e empresas em Portugal passem a ser legalmente obrigados a aceitar pagamentos com cartão ou outros meios digitais. Atualmente, os estabelecimentos comerciais são apenas obrigados por lei a aceitar moedas e notas, mas a intenção do supervisor bancário é mudar o quadro legislativo de forma que o consumidor possa escolher pagar por via eletrónica em qualquer setor. Para além da obrigatoriedade dos pagamentos digitais no comércio, a nova estratégia delineada até ao final da década prevê o fim progressivo do uso do cheque, promovendo alternativas mais rápidas e eficientes. O plano visa modernizar o ecossistema financeiro nacional, combater a economia paralela e preparar as infraestruturas portuguesas para o futuro lançamento e circulação do euro digital.
Quase metade dos consumidores em Portugal, mais precisamente 44%, pretendem realizar compras durante a Black Friday ou a Cyber Monday, de acordo com o estudo Google Consumer Survey. O relatório revela que a intenção de compra dos portugueses está fortemente concentrada em períodos promocionais, sendo que apenas 7% dos inquiridos prefere fazer compras fora destas épocas de ofertas. Na hora de planear os gastos para esta temporada, a maioria demonstra contenção, cerca de 36% planeiam investir até 100€, 27% estimam gastar até 300€ e apenas 19% admitem alocar um orçamento de até 500€. O processo de decisão de compra é fortemente influenciado pelo ecossistema digital, com 56% dos consumidores a admitirem o recurso ao YouTube para fazer as suas escolhas. O papel desta plataforma de vídeo revela-se multifacetado, servindo para a descoberta de novos produtos, comparação de preços e análise de avaliações, as chamadas reviews, feitas por terceiros. Embora a chamada peak season de consumo arranca de forma mais intensa no final de outubro, o estudo sinaliza que a procura e as pesquisas online começam a registrar atividade logo a partir do início desse mês.

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4: São agora 6:17.
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4: De partida para mais uma hora neste final de tarde, quinta-feira, 18 de junho, na M24. Eu sou o Suzano e fico consigo até bem perto das 7. Boa tarde.
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0: Quero viver, Sara Correia na M24, ela que amanhã vai estar por Aldo Estrela, por ocasião da Feira do Campo Alentejano, que começa amanhã e vai até domingo no Parque de Feiras e Exposições de Aldo Estrela, os produtos regionais, o artesanato, os colóquios, as exposições, a música, a animação, tasquinhas, enfim, e os concertos, claro. Sara Correia atua amanhã à noite, no sábado à noite os Wet Bad Gang e no domingo Simply the Best, Tina Turner Tribute, é um tributo à fantástica, enorme Tina Turner. Vamos olhar agora o tempo que vai fazer amanhã. Segundo o Instituto Português do Mar e da Atmosfera, teremos a sul um dia com céu pouco nublado ao limpo, vento fraco a moderado, soprando por vezes forte na faixa costeira a partir da tarde e uma pequena descida da temperatura mínima nas regiões do interior. As máximas previstas para amanhã são de 26 graus para Sines, Odmira 28, 29 para Santiago de Cacém, Lisboa, Sesimbra e Faro 31, 32 para Setúbal, Grândola 34, Alcácer do Sal poderá chegar aos 35, Aljustrel, Ourique e Beja 36 e Évora com uma máxima prevista de 37 graus.
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Is This Love com Alison Moyen na M24. Foi grande sucesso este, estávamos no início da década de 80. E aproveitamos também para dar aqui os parabéns a Alison Moyen, cantora britânica, que também primeiramente ficou conhecida pelo seu trabalho na dupla Yazoo, lembram-se dos Yazoo? Pois é, formada no início da década de 80. Está de parabéns então a Alison Moyen a comemorar 65 aninhos de vida. Parabéns então. Agora é a altura para lhe recordar que já nos dias 26, 27 e 28 deste mês de junho acontece a Festa do Livro, uma iniciativa da Fundação Caixa Agrícola Costa Azul que volta a dar vida ao Centro Histórico de Santiago de Cacém. Serão 3 dias ricos em atividades para todas as idades. Há conversas com escritores, apresentações de livros, a Feira do Livro, palestras, workshops, oficinas criativas, sessões de contos, exposições, música, teatro, poesia e muito mais. Ah, não vão faltar também os bons petiscos na área da restauração. Claro está. É, então, consultar a programação vasta e detalhada. Se entre, por exemplo, no site, na página do Facebook, por exemplo, da Fundação Caixa Agrícola Costa Azul, está lá tudo muito bem detalhado. Mas sempre lhe posso deixar aqui, olha, 2 destaques. Há humor com Eduardo Madeira, o humorista passa pela Festa do Livro no dia 20.

0: Taylor Swift na M24, habitual convidada por aqui nas emissões da sua rádio. Estamos a 5 minutos das 7, está na altura de me despedir-te. E como sempre foi um gosto passar mais um final de tarde na sua companhia. Estou de regresso amanhã, à mesma hora. Desejo-lhe a continuação de uma ótima quinta-feira, ou pelo menos o que dela resta. E dá um bocadinho, aproveite bem este magnífico final de tarde que estás. Até amanhã.
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0: São 20 horas e 3 minutos.
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0: Temperatura atual, 25 graus.
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0: São 20 horas e 41 minutos.
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0: Temperatura atual, 23 graus.
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0: São 21 horas e 32 minutos.
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0: São 23 horas e 1 minuto.
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0: É meia-noite e 2 minutos.
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0: Temperatura atual, 19 graus.
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